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4: Muito bom dia, 9 horas, 8 minutos.
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4: Sejam bem-vindos à edição de terça-feira, 19 de maio de 2026, das manhãs da Voz de Reguengos. Espaço que está no ar de segunda a sexta-feira, sempre entre as 9 e as 11 da manhã, aqui em 99.0 FM. Emissão também para todo o resto do país e todo o mundo através da emissão online na internet em www.vozdereguengos.pt. Desejo-lhe uma ótima manhã de trabalho na nossa companhia. Se estiver a descansar, aproveite também para ouvir a melhor informação e a melhor música
8: até às 11. Daqui a pouco vamos olhar para a previsão do estado do tempo, parece que o calor vem aí. Vamos olhar também para os principais títulos dos jornais na habitual revista de imprensa. E claro que às 9h30 passamos sempre a olhar também pela informação que está a marcar a atualidade no país e no mundo. Para já e na abertura de hora trago-lhe esse tema dos Calema, chama-se Faz o Verão Chegar. Desejo-lhe uma ótima terça-feira.
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Estes são os primeiros sons das manhãs de hoje com os Calema. Faz o verão chegar. Ele também já não está assim muito longe. Vão passando 13 minutos das 9. Olhamos então para o tempo que vai fazer no Alentejo. Segundo a previsão do Instituto Português do Mar e da Atmosfera, prevê-se para hoje um dia de céu pouco nublado, vento fraco a moderado, com neblina ou nevoeiro matinal em alguns locais, com pequena subida da temperatura máxima prevista. Vamos olhar para esses valores. Reguengos de Monsaraz hoje deverá chegar aos 28 graus, 28 é a máxima prevista também para Moura, vão estar 27 em Mourão, 26 em Évora, Redondo, Portela e Beja, 25 em Alandroal, são esperados 23 graus em Porto Alegre. Voltamos à melhor música antes da revista de imprensa com Fábio Júnior e também Bonnie Tyler, Sem Limites para Sonhar.

além da música nova que vai rodando na sua rádio, há também sempre os bons clássicos presentes nestas emissões das manhãs. Aqui com Bonnie Tyler, acompanhada de Fábio Júnior e Sem Limites para Sonhar. Vão passando 18 minutos das 9 da manhã. Tempo agora para olharmos para a informação que está expressa nas capas dos jornais. É a habitual revista de imprensa que está no ar, também hoje. E nesta terça-feira dizemos-lhe o que escreve então o Jornal Público. Nesta edição, destaque para o Governo que revê em baixa meta para dar médico de família a mais utentes. Em março deste ano, havia 1,6 milhões de residentes sem médico de família e novos utentes a inscrever-se. É destaque também aqui o fenómeno El Niño. Cientistas acreditam que pode vir aí o verão mais quente de sempre e o regresso à União Europeia entra na pré-campanha trabalhista no Reino Unido. Ainda Correia e Silva, este é o momento de me sentir livre, diz Primeiro-Ministro cessante de Cabo Verde, e Luís Montenegro, e a moção que recupera Portugal maior de Cavaco Silva. Avançamos para o Jornal de Notícias com o TGV e o Metro do Porto a fazer disparar custos com as parcerias público-privadas. Empreitadas ferroviárias empurram encargos do Estado para uma escalada milionária nas estradas. Só a Brisa pede mais 1 mil milhões. Microplásticos inundam rios Mondego e Voga. A poluição amplamente disseminada infiltra-se na cadeia alimentar. Depois, Rui Costa ataca em duas frentes. Presidente do Benfica aponta a Ruben Amorim e Marco Silva. Mourinho já se despediu do Seixal, mas a saída formal para o Real Madrid ainda vai esperar. Passamos para o Correio da Manhã. Baixas médicas custam mais de 1 mil milhões. A despesa com subsídios da doença duplica em 7 anos. São as contas da Segurança Social em 2025 que estão aqui em destaque. Depois, o Correio da Manhã apresenta hoje um barómetro que foi de facto apresentado e que é aqui também destacado na capa deste matutino. PS à frente e Carneiro bate Montenegro. Se as eleições acontecessem hoje, o PS ganharia com 23,6%, a AD logo de seguida com 22,9% e o Chega com 19,3%. É, portanto, o barómetro que é apresentado hoje na capa do Correio da Manhã. Militares homicidas não pagam por morte de polícia. Fábio Guerra está em destaque também aqui. E Ministério Público pede 8 anos para PSP que matou Odair. É julgamento que está também a decorrer, aliás aconteceu também no dia de ontem e tem destaque hoje no Correio da Manhã. Mourinho deu pré-aviso a Rui Costa. O treinador disse ao presidente que havia 90% de hipóteses de sair um dia antes de receber a proposta milionária da renovação. O técnico deixa a luz e regressa ao Real Madrid. Passamos ao Diário de Notícias. A denúncia com Vítor Nunes a dizer que foi vítima de um assassinato de caráter. 3 anos depois de ter denunciado 15 casos de alegadas más práticas clínicas no Hospital Amadora Sintra e de ter sido de ele próprio acusado de bullying, o médico cirurgião quebra o silêncio em entrevista ao DN para recuperar a verdade e a honra. Avançamos agora para o Jornal de Negócios. Nesta edição, destaque para os Açores, perdem 25 mil passageiros só num mês com a saída da Ryanair. A companhia low cost abandonou São Miguel e a Terceira no fim de março com queixas de taxas aeroportuárias elevadas. Em Ponta Delgada, aterraram menos 278 aviões em abril. Depois, o CEO da INAPA, Ricardo Henriques, aqui a dizer que 2026 deverá marcar o regresso da INAPA a lucros. Trump pondera retomar ataques ao Irão por falta de progressos. É também outro dos destaques. O Negócios destaca também esse barómetro que há pouco referia. PS continua à frente, mas a AD recupera. Socialistas lideram a intenção de voto pela segunda sondagem consecutiva. Ainda assim mantém-se o cenário de empate técnico. Finalmente, nos desportivos, olhando então para a bola, temos Palhinha e mais um. Prioridade do Sporting é reforçar o miolo e o médio do Tottenham. É o maior sonho. Já no Jornal Record, destino Bragança, Rui Borges tenta desbloquear a renovação e, finalmente, no jogo que Mourinho descreveu-me o que o Futebol Clube Porto significa, diz Francesco Farioli, que revela conversa com Special One antes de chegar aos Dragões. Aliás, Farioli foi entrevistado pela RTP, uma entrevista emitida no dia de ontem. O relógio vai marcando agora 9 horas 23 minutos. Já voltamos então às notícias que marcam esta manhã de terça-feira. Vai ser por volta das 9h30 que vamos olhar para a atualidade nacional e internacional. Entretanto, deixe-me dizer que na próxima hora vamos ter o espaço de efemérides e, claro, como sempre, também vamos conferir essas ocorrências registadas nas últimas horas pela Guarda Nacional Republicana. Martim tem um novo tema. Vamos ouvi-lo. Chama-se Meu Primeiro Amor.

0: Canção bonita esta de Martim, chama-se Meu Primeiro Amor. Vão passando 27 minutos das 9 da manhã. Bom, e deixe-me dizer-lhe que a Cooperativa Agrícola de Reguengos de Monsaraz vai realizar-se uma Assembleia Geral Ordinária. Vai ser no próximo dia 30 de maio. Passamos a citar esta convocatória. De acordo com os estatutos, convoco a Assembleia Geral da CARMI, Cooperativa Agrícola de Reguengos de Monsaraz, para reunir em sessão ordinária no próximo dia 30 de maio, sábado, pelas 8:30, no auditório da CARMI. Cito na rua Professor Mota Pinto, em Reguengos de Monsaraz, com a seguinte ordem de trabalhos. Ponto número 1, a votação da ata da Assembleia Geral anterior. Ponto número 2, a apresentação, discussão e votação do relatório e contas do Conselho de Administração, do parecer do Conselho Fiscal e da certificação legal de contas respeitantes ao exercício de 2025. E ponto número 3, informação e outros assuntos considerados de interesse para a cooperativa. Não havendo no dia e hora indicados número legal de associados para a Assembleia funcionar, em conformidade com o determinado pelos estatutos, reunirá uma hora depois, no mesmo dia local, com qualquer número de associados. É uma convocatória que é assinada pelo Presidente da Mesa da Assembleia Geral, Dr. Manuel Bento Rosado. Portanto, fica esta informação no ar, esta convocatória para uma Assembleia Geral Ordinária, no próximo dia 30 de maio. Curta pausa, depois olharemos para a informação.
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0: Um minuto e meio depois das 9:30 da manhã, olhamos agora para a atualidade nacional e internacional. Começo por dizer-lhe que Portugal, a par da Itália, tem a população prisional mais envelhecida da Europa, com uma média de idades de 42 anos, acima dos 37,5 na Europa, segundo os dados que são revelados nesta terça-feira pelo Conselho da Europa. A sobrevivência ao cancro em Portugal atingiu os 66% aos 5 anos para os doentes diagnosticados em 2019, indica um relatório que é também divulgado pelo Registro Oncológico Nacional, que alerta para diferenças relevantes entre sexos. A Ordem dos Médicos vai entregar ao Governo um compromisso estratégico pela Medicina Geral e Familiar, centrado no acesso universal a médico de família, valorização dos profissionais e numa governação clínica verdadeiramente eficaz que reforce a resposta do SNS. Ainda também, precisamente, a despesa do Serviço Nacional de Saúde com medicamentos atingiu o recorde de 4.400 no acesso universal a médico de família, valorização dos profissionais e numa governação clínica verdadeiramente eficaz que reforce a resposta do SNS. Ainda também, precisamente, a despesa do

presidente do PSD e recandidato ao cargo, avisou que irá forçar os partidos a revelarem-se na hora de votar transformações no Estado, criticando os que pedem reformas, mas não na sua casa ou no seu setor. Ainda destaque para o Aeroporto de Lisboa, vai ter mais boxes de controle manual de fronteiras a partir do dia 29 de maio para reforçar a resposta operacional e reduzir o tempo de espera. O anúncio é feito também nesta terça-feira pelo Ministério da Administração Interna. Lá fora, destaque para o Governo da Federação Russa, declara que as Forças Armadas abateram mais de 300 drones inimigos, enquanto as autoridades ucranianas relataram a interceção de 180 aeronaves russas. E o ex-primeiro-ministro espanhol, José Luís Rodríguez Zapatero, está indiciado por 3 crimes numa investigação a suspeitas de lavagem de dinheiro com o resgate público de uma companhia aérea. A notícia está a ser avançada nesta manhã pela imprensa local, que cita fontes judiciais. E o surto do vírus Ébola estará na origem da morte de pelo menos 131 pessoas na República Democrática do Congo, havendo 513 casos suspeitos. A afirmação é do ministro da Saúde congolês numa declaração na televisão nacional na segunda-feira à noite, precisamente ontem. Ainda destaque também para a Ucrânia, Médio Oriente e orçamentos de defesa dos Estados-membros da NATO vão dominar o encontro de chefes da diplomacia da organização na próxima quinta e sexta-feira a Helsingborg, no sul da Suécia. Assim vai o País e o Mundo. Nesta terça-feira olharemos para a região dentro de alguns minutos. Vamos regressar à música. E vem por aí um bom ritmo para animar a sua manhã.

Música de sucesso com Gustavo Lima e Luís Fonsi, e ouvimos assim este Vagabundo. Atrás ouvimos também Rio Negro e Solimões e Na Sola da Bota. Estamos já a 19 minutos das 10, daqui a pouco vamos olhar de novo para as notícias de âmbito regional. Entretanto, deixe-me dizer-lhe também que está quase a chegar mais uma festa. É a festa em honra de Santo Isidro, que vai acontecer de 29 de maio a 1 de junho. E, portanto, esta é uma festa organizada pela Comissão Social de Santo António do Baldio. Ora, para sexta-feira, destaque para as 21h30, para esse baile com Luís Marques, atuação do grupo 5 Castas às 22h30 e a animação com Luís Marques à meia-noite. Já no sábado, dia 30, às 10h30 da manhã, haverá missa solene em honra de Santo Isidro, seguida de procissão, acompanhada pela banda da Sociedade Filarmónica Harmonia Reguenguense, o regresso dos grandes jogos tradicionais a partir das 16 horas, como por exemplo a gincana de bicicleta, a corrida de sacos e outros jogos de surpresa. Ainda destaque para a atuação de Tija Cinto às 21h30, a vida vista pelos olhos de um simples mas velhaco alentejano. Ainda os Encantamodas às 22 horas, grandioso baile com a banda Baila Manel e DJ Roma às 2 da manhã. Depois, no domingo, dia 31, a 11ª caminhada de Santo Isidro e o primeiro trail, o Curto Santo Isidro, é a partir das 9 da manhã. Às 3 haverá o almoço comemorativo do 53º aniversário da Associação e matiné com o do Ritmos. Depois, na segunda-feira, a partir das 13 horas, esse almoço convívio para os mais resistentes. Iniciativa que conta com o apoio da Rádio Voz de Reguengos, festa em honra de Santo Isidro, de 29 de maio a 1 de junho, está quase aí. Avançamos para as 10 da manhã, quando estamos a 17 minutos, numa manhã de sol, poucas nuvens no Alentejo, temperatura a subir a esta hora, estão 17 graus na cidade de Reguengos de Monsaraz. E voltamos à música com os Alentons, Dona de Si.

0: Olhamos agora para a informação que vai estar em desenvolvimento no topo de hora. Começo por dizer-lhe que a Autoridade Nacional de Segurança Rodoviária, a GNR e também a PSP iniciam hoje uma campanha de segurança rodoviária dirigida a motociclos e ciclomotores que decorre até ao dia 25 de maio. Já estão definidos os prazos para a realização dos trabalhos de gestão de combustível na rede secundária no âmbito das medidas de prevenção de incêndios rurais e que obriga proprietários e detentores de terrenos de proceder à respectiva limpeza. Ainda a Câmara Municipal de Évora diz que garante que a edição deste ano da Feira de São João está a ser preparada para funcionar sem impactos significativos das obras de requalificação do Recio de São Brás. Este certame que vai acontecer de 23 de junho a 5 de julho. A Clean Watts e a Fundação Eugênio de Almeida lançaram uma nova comunidade de energia na cidade de Évora. É um projeto que já está em funcionamento e dispõe de uma potência instalada de 978 kW. Ainda a Unidade Local de Saúde do Baixo Alentejo identificou 3 casos de sarampo no concelho de Beja desde o início de abril, bem como cerca de 500 contactos de risco associados às ocorrências. São notícias para desenvolver daqui a pouco no Topo de Hora.
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0: Como sabes, Zé Amaro tem uma nova canção que já aqui apresentámos. Hoje vamos ouvi-la uma vez mais. Chama-se Sou Zé Amaro.

E depois de termos estado em Guimarães com o Zé Amaro, fomos até à Guarda ouvir a Safira com este Vira da Safira, que encerra assim também esta primeira hora das manhãs. Depois das notícias às 10, na próxima hora, como sempre, vamos conferir as efemérides, no fundo aquilo que ficou registado na história neste dia 19 de maio. Ainda também vamos conferir as ocorrências registadas nas últimas 24 horas pela GNR.

0: Ficamos praticamente a 2 minutos das 10.
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2: Terça-feira, 19 de maio, um dia com muito sol e poucas nuvens, subida da temperatura máxima, vento fraco a moderado, com máximas a chegarem hoje aos 28 graus em Reguengos, Monsaraz, 28 também em Moura, 27 em Mourão, 26 em Évora, Redondo, Portel e Beja, 25 em Alandroal. São esperados hoje 23 graus de máxima na cidade de Porto Alegre.
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2: Mais uma vez, bom dia. Informação às 10 na Voz de Reguengos. A Autoridade Nacional de Segurança Rodoviária, a GNR e também a PSP iniciam hoje uma campanha de segurança rodoviária dirigida a motociclos e ciclomotores que decorre até ao dia 25 de maio. A campanha Duas Rodas Agarre-se à Vida visa alertar para comportamentos de risco como o excesso de velocidade e manobras perigosas, promovendo uma condução defensiva e responsável. Pretende esta mesma operação sensibilizar todos os utilizadores para a partilha segura do espaço rodoviário. Entre 1 de janeiro de 2023 e 31 de dezembro de 2025 foram registados 34.177 acidentes com estes veículos, com 439 mortos, 3.028 feridos graves e 34.514 feridos ligeiros, segundo a Autoridade Nacional, a GNR e também a PSP. Embora a maioria das vítimas sejam condutores e passageiros, incluem-se também peões e ocupantes de outros veículos. A vulnerabilidade dos utilizadores de veículos de duas rodas a motor é maior em meio urbano e em estradas nacionais, locais onde ocorre quase metade da sinistralidade grave, conforme o Plano Nacional de Fiscalização 2026. Já estão definidos os prazos para a realização dos trabalhos de gestão de combustível na rede secundária, no âmbito das medidas de prevenção de incêndios rurais, e que obriga proprietários e detentores de terrenos de proceder à respectiva limpeza. Até ao dia 31 de maio é o prazo geral para a execução dos trabalhos e até 30 de junho é o limite aplicável aos concelhos abrangidos por declaração de calamidade. A gestão de combustível constitui uma medida essencial para a redução do risco de incêndio rural, contribuindo de forma decisiva para a proteção de pessoas, bens e do património natural. Em Évora, a Câmara Municipal garante que a edição deste ano da Feira de São João está a ser preparada para funcionar sem impactos significativos das obras de requalificação do Recinto de Sombrás. O tema foi abordado pelo Presidente da Autarquia, Carlos Zorrinho, na última reunião pública de Câmara, onde explicou que já decorreu uma reunião com os vários responsáveis da organização. Segundo o autarca, todos os espaços destinados às tasquinhas e às atividades económicas já estão ocupados, mantendo-se também os espaços tradicionais do certame. As obras no Recio obrigaram, no entanto, a algumas alterações no recinto da feira. Uma delas será a mudança dos concertos para o jardim público. Carlos Zorrinho adianta que já existe um plano de acessos à obra e circuitos alternativos para minimizar constrangimentos durante o evento. O cartaz musical será divulgado em breve e a feira irá decorrer entre 23 de junho e 5 de julho. A Clio Watts e a Fundação Eugênio de Almeida lançaram uma nova comunidade de energia na cidade de Évora. O projeto, já em funcionamento, dispõe de uma potência instalada de 978 kW, distribuída por 1.630 painéis solares, e inclui ainda dois carregadores privados para veículos elétricos. A infraestrutura deverá produzir cerca de 1.360 MWh por ano em regime de autoconsumo coletivo. A iniciativa abrange várias instalações da Fundação Eugênio de Almeida e envolve também entidades do setor social de Évora, permitindo a partilha local de energia gerada. Já se encontram abertas as candidaturas ao Programa Municipal Juventude Ativa, promovido pelo município de Redondo. A iniciativa destina-se a jovens residentes no concelho e pretende promover a ocupação temporária em atividades e eventos de interesse municipal. O programa abrange jovens com 15 ou mais anos que frequentem o ensino obrigatório, jovens entre os 18 e os 30 anos à procura do primeiro emprego ou desempregados inscritos no centro de emprego e que não beneficiem do subsídio de desemprego. Os participantes poderão colaborar em diferentes diferentes áreas de intervenção, nomeadamente educação, cultura e património, desporto ou ainda apoio à comunidade ou piscina municipal. Com esta iniciativa, a Câmara Municipal pretende proporcionar aos jovens um primeiro contacto com o mundo laboral, incentivando o desenvolvimento de competências interpessoais e reforçar o sentido de serviço à comunidade. As candidaturas decorrem até ao dia 9 de junho. E a Unidade Local de Saúde do Baixo Alentejo identificou 3 casos de sarampo no Conselho de Beja desde o início de abril, bem como cerca de 500 contactos de risco associados às ocorrências. Os casos foram detectados em adultos entre os 30 e os 55 anos, 2 dos infectados não estavam vacinados e o terceiro tinha o esquema vacinal completo previsto no Programa Nacional de Vacinação. As autoridades de saúde consideram que existe ligação epidemiológica entre os 3 episódios. Perante as situações confirmadas, foram identificados quase 500 contactos de risco cujo estado vacinal foi verificado. A maioria foi notificada telefonicamente, com prioridade para crianças e pessoas não vacinadas. Mais de 120 contactos receberam vacinação adicional por terem apenas uma dose ou nenhuma no momento da exposição.
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10: Sem dúvida, já cá estou então para mais uma hora.
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10: Sejam muito bem-vindos à segunda hora das manhãs da Voz de Reguengos, emissão ainda até às 11, com os habituais espaços no ar e sempre com a melhor música. Ontem fizemos questão de apresentar aqui esse novo tema dos Monda, este projeto do nosso Alentejo que assim lançam Tanta Culpa. É uma canção que vamos ouvir uma vez mais.

0: não canto essa canção, a voz de Miguel Gamarra, hoje por cá também nas manhãs, quando vou passando 22 minutos das 10. Tempo agora para espreitarmos as efemérides, no fundo aquilo que ficou registado na história neste dia 19 de maio. Antes deixe-me dizer-lhe que neste dia assinala-se o Dia Mundial das Hepatites, é também o Dia Mundial da Doença Inflamatória do Intestino, Dia do Advogado, Dia Mundial do Médico de Família, Dia Mundial da Doação de Leite Materno, Dia Mundial dos Peixes Migradores, Dia Europeu de Combate à Obesidade e ainda o Dia Nacional de Combate à Obesidade. Neste dia, em 1649, a Inglaterra era declarada República Comunitária de Commonwealth. Ainda também era criada a Legião de Honra, em França, em 1802. O escritor Júlio Dantas nascia em Lagos, no Algarve, no ano de 1876. Já no ano de 1882, era publicada a primeira lista telefónica de Lisboa e nasceu o poeta Mário de Sá Carneiro em Lisboa, no ano de 1890. Também neste dia, no ano de 1975, início do caso República, os trabalhadores demitiam a direção do jornal, acusando-a de favorecimento do PS. Os ministros afetos ao PS abandonavam o quarto governo provisório, seguindo-se os do PPD. A ocupação do jornal manter-se-á até 25 de novembro. Começava o Congresso Fundador da Associação Nacional de Municípios no ano de 84 também. Em 85, Cavaco Silva era eleito líder do PSD no 12º Congresso do Partido, na Figueira da Foz. Ainda neste dia também, no ano de 1998, era inaugurada a Gare do Oriente, a estação intermodal de Lisboa, projetada pelo arquiteto e engenheiro catalão Santiago Calatrava. A escritora Agostina Bessa Luís venceu o Prémio Camões em 2004. Neste dia também, no ano de 2012, o Chelsea conquistava a Liga dos Campeões de Futebol pela primeira vez ao derrotar na final o Bayern de Munique por 4-3. E finalmente, neste dia, no ano de 2017, o Procurador-Geral da República, Rodrigo Janu, anunciava que o Presidente do Brasil, Michel Temer, e o Senador afastado, Aécio Neves, atuaram em conjunto para impedir o avanço das investigações de corrupção da Operação Lava Jato. Alguns dos factos registados na história neste dia 19 de maio.
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0: Já são 10h25, voltamos à música com o som do momento, a Tina. Essa canção que é trazida pelo Micael Carrara e também por Terry. Vamos ouvi-la uma vez mais aqui também na emissão da Voz de Reguengos. Bom, não esqueça que depois também das 11 horas vamos ter no ar mais uma edição também dos discos pedidos. Pode participar via telefone e já sabe que depois do meio-dia no ar vão estar as habituais mensagens SMS e WhatsApp. 961-734-481 é o número para onde deve enviar a sua participação.

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0: Tu sabes bem, variações sobre o fado Fé. Ouvimos Cajó Soares, é o seu novo tema. Temos vindo por cá a apostar nele nestes últimos dias. Canção que foi lançada também na semana passada. Já estamos a 24 minutos das 11 da manhã. Ora, vamos lá então conferir as ocorrências registadas nas últimas 24 horas.
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2: Bom dia, senhores ouvintes. Fala-vos o segundo sargento Rui Beijinho da Sala de Situação do Comando Territorial da Guarda Nacional Republicana Évora para vos informar acerca da atividade operacional desenvolvida no dia 18 de maio de 2026. Na área de responsabilidade deste comando ocorreram 4 acidentes de viação, sendo 4 colisões, do qual resultaram 2 feridos leves. Registaram 5 incêndios na natureza agrícola, tendo ardido cerca de 5 hectares de pasto. No âmbito da criminalidade foram registradas 15 ocorrências, sendo 2 crimes contra as pessoas, 3 crimes contra o património, 9 crimes contra a vida da sociedade e 1 crime previsto em legislação avulsa. Foram efetuadas 4 detenções em flagrante delito, sendo 3 pelo crime de condução de veículo automóvel investido em embriaguez e 1 pelo crime de tráfico de estupefacientes. Foi dado cumprimento a 2 mandados de detenção em condução emanados por autoridade judiciária, sendo 1 para cumprimento de pena de multa e 1 para comparecência em ato processual. No âmbito de contorno nacional, registramos 103 infrações relativas à legislação rodoviária. Mantemos as operações direcionadas à fiscalização do comércio, captura, posse e transporte de mexão, à prevenção da floresta e ao controle do mato da madeira do Pinheiro, à prevenção e repressão à contrafação, em especial no âmbito da propriedade industrial, uma operação de fiscalização de transporte terrestre e marítimo de animais vivos e, por último, uma operação no âmbito rodoviário. Por hoje é tudo da Sala de Situação do Comando Territorial de Évora e restante efetivo desta unidade. Já a todos vós um ótimo dia.
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0: Informação que nos chega sempre da Sala de Situação do Comando Territorial de Évora da Guarda Nacional Republicana.
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0: Pois bem, e agora uma proposta para os mais novos. É uma proposta também do Conservatório Regional do Alto Alentejo, que tem abertas as inscrições para o ano letivo 2026-2027 para o curso básico de música em regime articulado para alunos que vão frequentar o segundo e terceiro ciclo de escolaridade, ensino em articulação com a escola regular e financiado também pelo Ministério da Educação. É limitado ao número de vagas financiadas. As inscrições ou pré-inscrições podem ser feitas então também na Secretaria do Conservatório para aprender a tocar, por exemplo, acordeão, bateria, canto, clarinete, eufónio, flauta transversal, guitarra, percussão, piano, saxofone, trompa, trombone, trompete ou tuba, para além de violino e viola d'arco. Se gostas de música, então vai aprender um destes instrumentos no Conservatório em Reguengos de Monsaraz. Inscreva-se então no Conservatório Regional do Alto Alentejo de Reguengos de Monsaraz para então, enfim, aprender um destes instrumentos, a proposta do Conservatório Regional do Alto Alentejo. Já estamos a 21 minutos das 11 da manhã, agora trago-lhe um ritmo para agir.

0: Esta é a música do Brasil em encerrar a edição das Manhãs da Voz de Reguinhos para esta terça-feira, 19 de maio, com a promessa daqui a pouco eu regressar à antena para mais uma edição de Discos Pedidos, para os quais estão convidados os nossos ouvintes a participar via telefone, é dentro de alguns instantes. Por isso mesmo, fique por aí.
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3: 11 horas 7 minutos, uma vez mais, muito bom dia. Sejam então bem-vindos à edição da manhã dos Discos Pedidos, que fica no ar até perto do meio-dia.
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2: 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E vamos já saber quem está do outro lado. Muito bom dia.
4: Olá, sou João Ferreira, bom dia.
2: Bom dia, Francisco, como está?
4: Estávamos indo, tudo bem.
2: Ora bem, então vamos saber qual é a frase de participação.
4: Instituto Ótico de Reguengos, o seu ótico de família.
2: Ora, quem vamos ouvir?
4: Ora, um tema da amiga Rosa Maria Sequeira, a flauta de chorizo.
2: Vamos dedicar a música, não é?
4: Ora, vamos dedicar ao amigo José Manuel Paga das Aldeias de Montoito e para o amigo José Linho de Montoito. Para o Joaquimzinho Borrical também nas Aldeias de Montoito, para o amigo Zezinho da Horta e para a dona Conceição Aires e para o seu marido António Aires, para o amigo Francisco Cabral, para o carapinteiro das Aldeias de Montoito Manuel Guerreiro, para o menino André Missas Gadelha, para o Alexandre de Ordone e para as suas colegas, para o menino Nuninho Coelho Bonitinho e para a menina Marisa, para a menina Belinha e para o Dr. Nelson Macieira, da Aldeia de Montoito, para a menina Soraya Federico e para a menina Mónica, para o Sr. Zé Patrinho e para a sua esposa Gertrudes, para o amigo Sérgio Mónica e para a prima Juscelina, para o amigo João Rosa, da Aldeia de Montoito e para a sua esposa Carla Canelas, para o grupo da Margarida e para a menina Paula Caeiro, para as meninas do lado de Montoito, para o amigo Rochinoli e para a sua esposa Sandra de Jesus, e para a Maria José de Reguengos, seu gatinho bonitinho, Gabriel, está tudo.
2: Muito bem, está dedicado, Francisco. Continuação então de uma boa terça-feira para si.
4: Igualmente, Sr. Ferreira, até amanhã.
2: Até amanhã, bom dia. Vamos então ouvir esse tema da Rosinha, que abre assim nesta edição de Discos Pedidos.

0: E depois ouvimos a Rosinha, seguimos para mais uma chamada. Conversamos agora com a nossa ouvinte Rosarinho. Muito bom dia.
1: Bom dia, João.
0: Bom dia, Rosarinho. Como é que está hoje?
1: Bom dia.
0: Está como o dia?
1: Estou.
0: Ah, então está a 100%, não é?
1: 100%.
0: Pronto, o dia também está bom, não é?
1: Está ótimo.
0: Vai estar mais calor, portanto...
1: Pois, já está melhor.
0: É verdade.
1: Já está melhor, já.
0: Ora bem, então vamos à frase.
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0: Muito bem. Quem vamos ouvir?
1: O Era Só Uma Avó, que...
0: É, e a Alicia Keys, não é?
1: Sim.
0: Sim, com o tema La Aurora.
1: Exatamente.
0: Vamos dedicar?
1: Vamos dedicar à Manuela Cambão, à família Paixão, ao Pastor Vera, para a Conceição Aires, para a Maria do Reguengo, e para toda a minha família, para o meu filhote em especial.
0: Muito bem, sim senhora. Pronto, então está dedicado. Espero então que possa continuar a passar bem o dia na nossa companhia, está bem?
1: Obrigada, João.
0: Obrigado eu pela
1: participação.
0: Mas sim, também. Obrigado pela participação, bom dia. Vamos então ouvir esse tema, trazido por Eros Ramazzotti e Alicia Keys, La Aurora.

0: Fantástico dueto, Lorora com Eros Ramazzotti aqui, a participação especial neste tema da Alicia Keys. E vamos avançando com a sua participação nesta manhã de discos pedidos, não esquecendo que depois do meio-dia colocaremos no ar também essas mensagens habituais que chegam pelo Facebook ou através também do 961-734-481. Agora é tempo de irmos até Aldeias Montoito. Conversamos com a Conceição. Muito bom dia.
1: Olá, Conceição.
0: Olá, Conceição. Como é que está?
1: Estamos aqui sentadinhas a ouvir os nossos discos, não é?
0: Que maravilha.
1: Ouvintes, queridos.
0: A apanhar um bocadinho de sol, se calhar, não é?
1: Sim, é só um bocadinho aqui nos meus pezinhos.
0: Ah, muito bem. Tem os pés frios, portanto, já percebi.
1: Mas é, tenho os pés frios.
0: Pronto, então há aqui aquecer. Faz muito bem.
1: Claro, claro, claro. Agora vai, a temperatura agora vai subir e...
0: É verdade, é verdade.
1: Fica bem.
0: Pronto, então vamos à frase.
1: Quem é do seu disco de família?
0: Quem vamos ouvir, Conceição?
1: O DJ Arruma Fátima com o...
0: Rebenta Corações.
1: Ah, é, já vi-se um sarai a Rebenta Corações. Ai, vai, não...
0: Cuidado, cuidado com o coração.
1: Cuidado, cuidado.
0: Pois
1: cuidado,
0: é.
1: Isso é a nossa máquina.
0: Exatamente. Então,
1: bom,
0: dedicamos.
1: Em primeiro lugar, vou já dar um beijinho grande aí ao Rosarinho, que deixou a porta aberta.
0: Sim.
1: Vai para a Paula, para a Guida, para a mãe. Vai para o Francisqueiro, vai para a Nedita, vai para a minha princesa. Vai para o Toy, vai para o António Pires, vai para o Cosme.
0: O João Cosme, sim.
1: O João Cosme. Vai para o Joaquim Elias, vai para o Zé da Horta com as melhoras. Vai mais para quem? Olha, para o Canadá, para a Alexandra, para todos os nossos imigrantes que está a ouvir a nossa rádio de Arguengos, para o Agostinho da Amarleja, hoje a lista é maior. Pronto, ontem também não dediquei para ninguém, então hoje fica assim.
0: Pois, pronto.
1: Para o Oceano. Oh, para muitos. Pronto, olha. Fica da AV, o resto.
0: Muito bem. Pronto, está dedicado então.
1: Pois, claro, amanhã mais.
0: Exatamente.
1: Pois, claro.
0: Sendo assim, Conceição, agradeço então a sua participação. Espero que possa, olhe, passar dentro do possível esta terça-feira, não é?
1: Ah, sim, se Deus quiser, se não houver nenhuma macacoa, e às vezes a gente agora está bem, num momento pode estar e sabe-se desde onde.
0: Não podemos pensar nisso, não é?
1: Não é? Claro, claro, claro.
0: Pois é.
1: Pronto, João. Pronto. Se Deus quiser, e beijinhos para todos.
0: Muito obrigado. Um beijinho, Conceição. Oh, até amanhã.
1: Obrigado.
0: Bom dia. Vamos então ouvir DJ Ruma Fátima já a seguir, mas só depois de recordarmos que a hora é patrocinada pelo Instituto Óptico de Arguengos.
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0: E atenção que a linha está disponível.

0: Aí está então este ritmo Kizomba com o DJ Rumo a Fátima a trazer este rebenta corações. E vamos em frente com mais uma chamada. Conversamos agora com o nosso ouvinte João Cosme. Muito bom dia.
1: Muito bom dia, João. Bom dia também a todo o auditório da Voz de Reguengos. Neste caso não é Rumo a Fátima, mas é Rumo à Vendinha.
0: Exatamente. É aqui bem pertinho, não é?
1: É aqui bem perto.
0: Exatamente. E como é que está aí a correr o trabalho hoje, João?
1: O trabalho está a correr dentro daquilo que é o normal. Espero que assim se mantenha ao longo do dia.
0: Assim esperamos também. Assim esperamos também.
1: É bom sinal.
0: Será bom sinal. Ora bem, então vamos à frase.
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0: Hoje quem vamos ouvir?
1: Ora bem, hoje vamos ouvir uma voz, também ela muito romântica. Tive a ocasião de ver na Ovi Beja, creio que há 2-3 anos... que é a Paula Fernandes, foi um espetáculo fenomenal mesmo.
0: Pois, acredito que sim, acredito que sim.
1: Foi muito bom, sim. E portanto... então vamos ouvir essa voz com o tema de Eu Sem Você.
0: Exato. Para dedicar, não é?
1: Ora bem, vamos dedicar à Manuela da Vendinha, à Conceição Ares, que é agora ao vivo, sempre com a sua boa disposição.
0: É verdade.
1: Espero que ela não deixe torrar os pés, não é? Quer ser, mas não deixar queimar.
0: só um bocadinho.
1: Só um bocadinho. Também ao Toy, a Manuel Rosado, à Nevita, ao grupo da Alexandra. Creio que eles agora têm andado um pouco ausentes.
0: Sim, é verdade. Não sei o que se passa.
1: A não ser que andam a fazer a semana sapateiro, não é?
0: Esperemos que não.
1: Esperemos que não. Bom, para elas tudo bom. Para o Manuel Couveiro, para a Julieta João Maria, o Zé da Horta, para a nossa amiga Marília e para o Becas e para todo o auditório da rádio, para quem esteja menos bem de saúde as melhores, para quem esteja de férias aproveita ao máximo, se possível até amanhã, fica também ao João com o resto da emissão.
0: Muito obrigado.
1: Cá estaremos amanhã, se eu conseguir entrar, vamos ver.
0: Vai conseguir, com certeza.
1: Isto não é sempre como a gente quer, é como pode ser.
0: Pois, isso também é verdade, também é verdade. Mas pronto, com paciência conseguirá certamente entrar no ar.
1: É verdade, a gente vai tentando e vamos insistindo. E quem espera sempre alcança, ou não.
0: Pois, depende das situações, não é?
1: Exatamente.
0: Pois. Bom, então um abraço, João. Bom trabalho por aí.
1: Muito
0: obrigado, até amanhã. Vamos então ouvir a Paula Fernandes, depois de recordarmos que a hora é patrocinada pelo Instituto Óptico de Reguengos.
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0: Aqui está esta canção trazida pela Paula Fernandes, Eu Sem Você. Vamos avançando nesta edição da manhã de discos pedidos por telefone e agora conversamos com o nosso ouvinte Fátima Henriques. Muito bom dia.
1: Bom dia, João.
0: Tudo bem, Fátima?
1: Ah, vai sim, olha. Faz um dia,
0: né? É verdade.
1: Dia mais quentinho.
0: Sim, é verdade. Está aí o calor a chegar.
1: Agora, sim. E amanhã mais quente.
0: E depois ainda mais quente.
1: Pois, agora por exemplo, vai subir a temperatura.
0: No final da semana vamos ter aí muito calor. Bom, então vamos à frase, Fátima.
1: Este te dá por alguém com a saúde de família.
0: Quem é que escolheu hoje para ouvir?
1: O Miro Freitas, saudade.
0: Exato. Vamos dedicar a música?
1: Sim, vai já para as minhas filhas, com um grande beijinho para elas. E depois vai para o marido, para as netas, para as bisnetas, para os netos, para os genros, para a sua família. E para o Deus da Horta também, com as melhores para ele. E para o meu Tiago também, que parece que não vai... Já descaiu outra vez. E para todos os nossos participantes e ouvintes, João.
0: Muito bem, sim senhora.
1: Uma boa terça-feira para toda a gente. E está tudo.
0: E está tudo, muito bem. Pronto, então fica dedicado. Fátima, agradeço a sua participação uma vez mais. E olha, espero que possa passar então bem o dia, está bem?
1: Obrigado, igualmente para hoje e para toda a sua família.
0: Muito obrigado, até amanhã.
1: Até amanhã, obrigado.
0: Obrigado, meu bom dia. Vamos então ouvir o Miro Freitas com o tema Saudade.

0: E depois de ouvirmos o Miro Freitas, avançamos para mais uma chamada nesta manhã. Conversamos agora com o nosso ouvinte Feliciano. Muito bom dia.
1: Olá, Sr. João, muito bom dia.
0: Como é que estão as fuseiras?
1: As fuseiras aqui todo mundo está bem, Sr. João. Aqui não... com o sol brilhante e o vento fraco, está tudo bom, Sr. João.
0: Exatamente.
1: Está mesmo bem.
0: O Feliciano também gosta de calor, não é?
1: Não muito, Sr. João.
0: Mas não gosta muito?
1: Calor... Não, muito.

0: Muito também não, mas gosto mais do calor que o inverno.
1: E o que é que acha dos 37 graus que vêm por aí para sexta-feira?
0: Oh, Sr. João, já está aí, até aí mais ou menos, a partir daí dos 40 que já não.
1: Pois, até os 40 pode ir, não é?
0: Até os 40 pode ir, Sr. João.
1: Pronto, então esta semana ainda, a coisa ainda vai ser calma. Vamos então à frase.
0: Ora, Instituto Otterrigantes ou de Família?
1: Quem vamos ouvir?
0: Olha, um abraço para o Joaquim Elias, que ele está a dar um toque, Sr. João.
1: Um abraço para ele também, da minha parte. E ora, portanto...
0: Vamos ouvir o Fernando com o Burrico.
1: Exatamente, o Fernando Correia Marques a trazer o Burrito. E dedicamos...
0: Olha, Sr. João, para ser mais rápido, que o Joaquim Elias está a querer entrar, é para todos os ouvintes, para todos os participantes e para os meninos vão, com um abraço e até amanhã, se Deus quiser.
1: Muito bem, agradeço. Um abraço também para o Feliciano e um ótimo dia de trabalho aí connosco.
0: Igualmente para o Sr. João e até amanhã e obrigado.
1: Obrigado eu, até amanhã. Vamos então ouvir esse grande êxito do Fernando Correia Marques.

0: Este é o Burrito com o Fernando Correia Marques. Estamos já a 16 minutos do meio-dia. Vamos avançar para mais uma chamada e agora conversamos com o Joaquim Elias. Muito bom dia.
1: Bom dia, João.
0: Bom dia, Joaquim. Como é que está? Trabalhar certamente, não é?
1: Trabalhar com pouca rede.
0: Pois, a rede.
1: É complicado. A rede agora é muito complicada.
0: O eterno problema para quem quer participar na rádio, não é?
1: É verdade, é verdade. Por isto, como há muita gente a participar, a gente às vezes não consegue.
0: Pois.
1: Tenta e não consegue, mas pronto.
0: Pois é. Mas o Joaquim ainda se mantém aí na mesma zona, não é?
1: Sim, sim, é na mesma zona, mas pronto, aqui onde anda agora, aqui entre São Manso e Torre dos Colheiros, isto é muito. É, ainda é pior da rede.
0: Pois.
1: É muito complicado. E agora, mesmo nos outros sítios. Com as amendoeiras, não sei se é por serem muito altas, está com nós, não sei. Não temos. A rede é muito mais fraca.
0: Pois. Mas pronto, por enquanto pois estamos a ouvi-lo bem.
1: O Senna agora está a um toque dele há bocado, agora está ele a dar um.
0: Está a retribuir,
1: toque.
0: Está a retribuir.
1: Está a retribuir, exato.
0: Bom, então vamos à frase.
1: Vamos à frase. 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
0: Hoje quem vamos ouvir?
1: Vamos ouvir o Marco Paulo com Nossa Senhora.
0: Sim, senhor. Para dedicar a música?
1: Pronto, olha, vou já dedicar ao meu irmão, corra tudo bem, rápidas melhoras e pronto, é só o que eu posso desejar, mas é
0: exato.
1: Assim. Pois, e depois vai para o Toy, depois assim que vive, para o António Pires, vai para a Manuela Marques e para o marido para o Canadá, vai para o Rui Fernandes, vai para o Zé da Horta, para a Dona Marília, vai para a Conceição Aires e para o marido, vai para a Maria Torquengo, Francisco Alexandre, vai para o Oficiano, Bruno Bina, o Becas, o Manuel Rosado, o Manuel António, o Marco Fausté, o António Veríssimo, o José Farias, e vai para o João com o resto de um bom dia e até que consiga entrar, vamos tentando. É.
0: Tem que ser.
1: Tem que ser assim.
0: Ora bem, então sendo assim a continuação de um bom dia de trabalho, as melhoras ao irmão.
1: Obrigado,
0: e um abraço, até breve.
1: Um abraço, até breve. Obrigado.
0: Muito obrigado,
1: um
0: bom
1: abraço,
0: dia.
1: Obrigado. Obrigado.
0: Ora bem, vamos então escutar esse tema do Marco Paulo e ainda podemos atender mais uma chamada, vai ser a última da manhã.

0: Aí está o Marco Paulo a trazer-nos o tema Nossa Senhora e vamos para aquela que vai ser a última participação da manhã. Conversamos com a Alexandra. Muito bom dia.
1: Bom dia, João. Vamos lá fechar a porta até às 2 da tarde.
0: É verdade, sim, senhor. E quem é que a vai abrir?
1: Ah, não sei, João.
0: Será
1: aqui
0: alguém?
1: No meu grupo... Não, aqui no meu grupo não vai ser, João.
0: Não vai ser daí. Pronto.
1: Não, não.
0: Sendo assim, fica para outro ouvinte, não é?
1: Pois, porque aqui neste grupo já acho que João já não há nada para ninguém, João.
0: Pois, já aqui os nossos ouvintes já estavam a sentir a vossa falta.
1: Eu já estava a pensar nisso. Os ouvintes não estão a pensar da gente. Já não queremos saber da rádio nem nada.
0: Mas pronto, nem sempre podem participar, não é?
1: Pois, a gente ouve todos os dias.
0: Pois.
1: Uma rádio, mas não, uma vez não conseguimos, outra vez não podemos, olha. É
0: claro.
1: Que não pode ser.
0: Pronto, mas hoje estão cá e é o que interessa, não é?
1: Pois, e amanhã se deixa quiser também.
0: Pronto. Então, vamos à frase, Alexandra.
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0: Hoje sei que querem ouvir a nova canção da Cláudia Nayara, não é?
1: É isso mesmo, João.
0: Sou outra mulher.
1: Sou outra mulher? É, eu sou sempre a mesma, mas pronto. Elas querem outra mulher, não sei.
0: Bom, então, dedicamos.
1: Vai para a Conceição Ares, vai aqui para as minhas colegas todas de trabalho, vai para a Flávia Lucas, para o Gonçalo Louro, para o Sr. Agostinho, para o Feliciano, e para toda a gente que esteja na escuta e que diga aqui para o nosso rancho, e para toda a gente que esteja já em cuidados com a gente ainda vai mexendo alguma coisinha.
0: E possam continuar durante muito tempo a mexer, não é?
1: Ah, pois é, bom sinal, João.
0: É bom sinal, exatamente. Muito bem, então, sendo assim...
1: Ai, ainda falta uma pessoa.
0: Diga.
1: E é também para o João, que já me estava a esquecer dele, Nossa Senhora.
0: Pronto, fica também.
1: E tem a lista sendo grande, irem presente de vez em quando. Mais pessoas, começa a ser um bocado complicado.
0: Pois, é normal, é normal.
1: Mas peço desculpa, se não esquece de alguém, é para toda a gente. Pronto.
0: Para toda a gente, muito bem. Pronto, Alexandra, então sendo assim, resta-me desejar um bom dia de trabalho para todas vocês.
1: Obrigada, igualmente aí para o João.
0: Muito obrigado, até amanhã.
1: Até amanhã, João.
0: Obrigado, bom dia. Bom, ficamos por aqui. 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
0: Daqui a pouco há para ouvir as mensagens dos nossos ouvintes e também os seus pedidos musicais. Vai ser entre o meio-dia e a uma. Para já fechamos a hora com a Cláudia Nayara. Sou Outra Mulher, é o seu novo single. Até já.

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8: Passam 6 minutos do meio-dia. 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
8: 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Já a seguir temos o espaço de mensagens.
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8: Partimos então para o espaço de pedidos musicais dos nossos ouvintes, que chegam através do Facebook e através também do 961-734-481.
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8: E avançamos então para os pedidos dos nossos ouvintes. Começamos com Luís Fialho e o Milagre do Santo. É o primeiro tema que vamos ouvir nesta hora. Diz a mensagem: olá, bom dia João, gostaria de ouvir o Luís Fialho, o Milagre do Santo, para dedicar aos meus filhos e uma pessoa especial ao João e à sua família, à Nélia Matos, à Ana Marques, ao Agostinho da Marleja, ao Francisco das Aldeias de Montoito, ao António Pires, ao Joaquim Elias de São Mansos, para os nossos imigrantes, para a minha costela estrangeira, com um beijinho para ela, para todos os ouvintes da Rádio Voz de Reguengos. Assina a mensagem Maria de Reguengos. Beijinhos. Obrigado, Maria. Um beijinho para si e também uma excelente semana é o que eu desejo. Vamos lá então ouvir esse tema do Luís Fialho.

Luís Fialho e este Milagre do Santo. Encontramos a ouvir música, ou neste caso vozes, do nosso Alentejo. Diz o nosso ouvinte Daniel Vilalva: boa tarde, João, gostaria de ouvir As Brisas do Alentejo com o tema Quinta-feira da Ascensão, para dedicar em especial à minha colega Helena Grilo. Obrigado, João, e um bom dia. Obrigado, Daniel, pela mensagem enviada. Vamos ouvir esse tema, não pelas brisas, infelizmente não conseguimos esse tema por este grupo, mas vamos ouvir o Luís Trigacheiro e Bubu Espinho.

0: Ao vivo aqui, Luís Trigageiro e também o Bubas Vinho a trazer-nos esta quinta-feira da Ascensão. Vou passando 20 minutos do meio-dia, estamos em plena hora de pedidos musicais dos nossos ouvintes e de seguida vamos escutar então os Calema com o tema A Nossa Vez. É para ouvir já a seguir esse tema neste espaço de pedidos musicais.
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0: Diz o nosso ouvinte Carlos Bicho. Bom dia, João, sou o Carlos Bicho e gostaria de ouvir o Escalema com A Nossa Vez para dedicar a uma pessoa muito especial e para quem gostar de ouvir. Obrigado, João, um abraço. Obrigado, Carlos, um abraço também e um ótimo dia, é o que desejamos. Vamos lá então ouvir um dos primeiros grandes êxitos da dupla Calema. É para ouvir agora na voz de Reguinhos. Bom início de tarde, bom almoço na companhia da sua rádio. Obrigado por estar ligado aos 99 FM.
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0: Os Calema com a Nossa Vez. E de seguida vamos escutar a música que é trazida por Tony Carreira. Antes, lembramos o patrocínio.
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0: Próxima mensagem diz: bom dia, gostava de ouvir o Tony Carreira com Tu Levaste a Minha Vida. Obrigado, assina o nosso ouvinte Amieira. Muito obrigado também pela participação.

rádio que passa as canções que os ouvintes querem ouvir, também no início de tarde, com as mensagens que vão chegando. E de seguida, mais um pedido que vem do Canadá. Olá João, bom dia. Passe para mim o John Denver, Take Me Home. Dedico ao meu marido e a todos os ouvintes da Voz de Reguengos. Beijinhos, João. Obrigado. Assina a nossa ouvinte Manuela Marques. Obrigado, Manuela, também pela sua participação. Um beijinho para si. Continuação de boa terça-feira. E vamos tentar ouvir esse tema, Take Me Home, com John Denver. É para ouvir agora.

Velhinho clássico de John Denver, este Take Me Home Country Roads, e de seguida a música que se faz por cá com um tema de parabéns. Diz a mensagem: boa tarde, sou João, gostei de ouvir uma música de parabéns para dedicar ao Rui Marmeleira, com votos de um dia feliz, com mais esta primavera, assina Carlos Silva. Uma mensagem tinha chegado ontem, portanto parabéns, da nossa parte um pouco atrasados, e vamos lá então ouvir Dinis Brites, parabéns de aniversário. Do ontem, portanto, parabéns, da nossa parte um pouco atrasados, e vamos lá então ouvir Dinis Brites, parabéns de aniversário.

0: Dinis Brites, este seu tema parabéns de aniversário. De seguida vamos voltar a ouvir Tony Carreira com o seu novo single. Diz a mensagem: bom dia, gostaria de ouvir a música Ternura de Tony Carreira para dedicar a todas as pessoas que gostarem de ouvir. Obrigado e um resto de um bom dia. Assina esta SMS o nosso ouvinte Zé Pedro. Obrigado também pela participação. Antes de ouvirmos o tema, lembramos uma vez mais o patrocínio, a Softbecor, Tintas Rui Pinto, agora em novo espaço na zona industrial de Reguengos de Monsaraz.
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0: Estamos agora a 20 minutos da 1, a esta hora 21 graus em Reguengos de Monsaraz.
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novo tema de Tony Carreira em dose dupla hoje, nesta hora, aqui na Voz de Reguengos. E seguimos agora com os sons do nosso Alentejo. Bom dia, somos o grupo do Redondo. Gostávamos de ouvir Castelo de Beja para o grupo da Morgada. Obrigada. Obrigado também, uma vez mais, pela vossa participação. Vamos ouvir Trilimpo.

E assim escutámos Trigo Limpo com este Castelo de Beja. Vamos também terminar este espaço de mensagens com o pedido da nossa ouvinte Lia Silva. Olá, gostaria de ouvir a música dos Bandidos do Canto Rosa. Obrigado. Obrigado, Lia, também, uma vez mais, pela participação. No...

0: Bandidos do Cante e a Rosa a encerrar então este espaço de pedidos musicais que amanhã regressa depois do meio-dia. Portanto, se quiser já enviar a sua mensagem para o dia de amanhã, poderá fazê-lo sempre através do nosso Facebook ou através de mensagem SMS ou WhatsApp 961-734-481. 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
0: Esperamos a previsão do tempo dentro de alguns instantes e também as notícias que vão marcar o Jornal da 1 da tarde. É já a seguir. 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
0: Estamos agora praticamente a 5 minutos da 1 da tarde. Vamos olhar agora para o tempo. Uma tarde começa com
4: Sol, poucas nuvens no Alentejo, vento a soprar fraco a moderado. Para hoje estava prevista pequena subida da temperatura máxima. Lembramos as máximas hoje na região. Reguengos com 28 graus, 28 também em Moura, 27 em Mourão, 26 em Évora, Redondo, Portela e Beja, 25 em Alandroal, 23 graus é a máxima hoje na cidade de Porto Alegre. Logo à noite a mínima em Reguengos vai ser de 12 graus. Olhamos já para o dia de amanhã e para essa previsão do Instituto Português do Mar e da Atmosfera. Diz-nos que amanhã, quarta-feira, vamos ter um dia de céu limpo, vento a soprar fraco, com subida da temperatura. Amanhã os termómetros vão chegar aos 33 graus em Reguengos de Monsaraz. E agora os destaques da informação, dizendo-lhe que a Autoridade Nacional da Segurança Rodoviária, a GNR e a PSP, iniciaram hoje uma campanha de segurança rodoviária dirigida a motociclos e ciclomotores que decorre até ao dia 25 de maio. Já estão definidos os prazos para a realização dos trabalhos de gestão de combustível na rede secundária, no âmbito das medidas de prevenção de incêndios rurais, e ainda no próximo dia 23 de maio, às 16 horas, o PS de Reguengos irá realizar a primeira sessão do ciclo Talks Cumprir com Reguengos de Monsaraz. A Universidade Aberta promove amanhã entre as 18h30 e as 20h uma sessão de esclarecimento online dedicada aos acessos sem provas nas modalidades de acesso direto, reingresso e mudança de par, instituição ou curso. E a SPA e também o município de Reguengos-Monsaraz assinaram na passada sexta-feira um protocolo de colaboração para a Casa António Geão com o objetivo de preservar, valorizar e divulgar o espólio documental e científico de António Geão. À hora certa vamos escutar Marta Prates, a presidente do município, e também José Brito, vice-presidente da SPA. Estas são apenas algumas das notícias que vão estar em desenvolvimento no Topo de Hora. E não esqueça que depois da 1h30 da tarde, mais um episódio dos Parodiantes, a não perder aqui na sua rádio.
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4: Mais uma vez, muito boa tarde. Informação na voz de Reguengos. A Autoridade Nacional de Segurança Rodoviária, a Guarda Nacional Republicana e a Polícia de Segurança Pública iniciam hoje uma campanha de segurança rodoviária dirigida a motociclos e ciclomotores que irá decorrer até ao dia 25 de maio. A campanha Duas Rodas, Agarre-se à Vida, visa alertar para comportamentos de risco, como o excesso de velocidade e manobras perigosas, promovendo uma condução defensiva e responsável. A operação pretende sensibilizar todos os utilizadores para a partilha segura do espaço rodoviário. Entre 1 de janeiro de 2023 e 31 de dezembro de 2025, foram registados 34.177 acidentes com estes veículos, com 439 mortos, 3.028 feridos graves e 34.514 feridos ligeiros, segundo os dados da Autoridade Nacional da GNR e também da PSP. Embora a maioria das vítimas sejam condutores e passageiros, incluem-se também peões e ocupantes de outros veículos. A vulnerabilidade dos utilizadores de veículos de duas rodas a motor é maior em meio urbano e em estradas nacionais, locais onde ocorre quase metade da sinistralidade grave, conforme o Plano Nacional de Fiscalização 2026. Já estão definidos os prazos para a realização dos trabalhos de gestão de combustível na rede secundária, no âmbito das medidas de prevenção de incêndios rurais, e que obriga proprietários e detentores de terrenos de proceder à respectiva limpeza. Até 31 de maio é o prazo geral para a execução dos trabalhos e até 30 de junho é o limite aplicável aos concelhos abrangidos por declaração de calamidade. A gestão de combustível constitui uma medida essencial para a redução do risco de incêndio rural, contribuindo de forma decisiva para a proteção de pessoas, bens e do património natural. No próximo dia 23 de maio, já no próximo fim de semana, portanto, às 16 horas, o PSD de Reguengos de Monsaraz irá realizar a primeira sessão do ciclo de talks Cumprir com Reguengos de Monsaraz. Esta primeira sessão, segundo o Partido Socialista, será dedicada a um tema decisivo para o futuro do concelho, ou seja, Reguengos demográfico, atrair, fixar e regressar. A sessão contará com as presenças de Nuno Fazenda, Inês de Medeiros e David Ramalho, que levarão perspectivas essenciais sobre desenvolvimento, oportunidades e caminhos para reforçar a vitalidade do território. O encontro irá acontecer no Auditório António Marcelino, da Biblioteca Municipal de Reguengos, e esta é uma sessão aberta ao público. A Universidade Aberta promove no dia de amanhã, entre as 18h30 e as 20h, uma sessão de esclarecimento online dedicada aos acessos sem provas nas modalidades de acesso direto, reingresso e mudança de par, instituição ou curso. Esta iniciativa destina-se a candidatos que pretendem ingressar no ensino superior, nomeadamente titulares de uma licenciatura que desejam obter um novo grau académico. Destina-se também a estudantes que tenham frequentado uma licenciatura sem concluir e que pretendam retomar e finalizar o seu percurso, bem como a quem esteja a considerar uma reorientação do seu percurso formativo. O evento, que irá decorrer em formato online, permite a participação de candidatos de todo o país e do estrangeiro, tendo como principais objetivos esclarecer dúvidas sobre as diferentes vias de acesso sem realização de provas, apresentar a oferta formativa da Universidade Aberta e dar a conhecer o seu modelo pedagógico em regime de ensino à distância. Durante a sessão serão abordados apontados os requisitos de acesso, o processo de candidatura, as condições específicas aplicáveis a cada modalidade, acesso direto, reingresso e mudança de par em instituição ou curso, como já tinha referido, bem como os prazos associados, estando igualmente previsto um momento para esclarecimento de dúvidas em tempo real. A participação é gratuita, sendo necessária a inscrição prévia. Esta iniciativa é organizada pelos centros locais de aprendizagem da Universidade Aberta de Reguengos de Monsaraz, Meda, Ponte de Lima, Praia da Vitória, Sabugal e São João da Madeira. A Sociedade Portuguesa de Autores e o município de Reguengos de Monsaraz assinaram na passada sexta-feira um protocolo de colaboração para a Casa António Geão com o objetivo de preservar, valorizar e divulgar o espólio documental e científico de António Geão. A casa foi doada à Sociedade Portuguesa de Autores em 1981 por Sofia Spira Geão, viúva do cientista, para preservar a sua memória e transformar o espaço num centro de convívio, trabalho e realização cultural e científica. No âmbito deste acordo, a autarquia vai digitalizar, tratar e inventariar o espólio documental e o acervo da Casa António Geão, realizar também conferências e debates no edifício e instalar uma exposição permanente sobre a vida e a obra de António Geão, como explica Marta Prates, presidente do município de Reguengos de Monsaraz.
8: Há algum tempo atrás iniciámos um processo aqui de contacto, primeiro a receber refugiados da guerra da Ucrânia, depois ganhamos um património de que eu falava há pouco, que é um património de confiança, um património de respeito institucional uns pelos outros, e acabámos por perceber que era uma pena esta casa estar fechada e avançamos então para este momento tão feliz que é estabelecer um protocolo com a Sociedade Portuguesa de Autores para que a Casa Geão de facto possa transformar-se em património vivo. É um protocolo que tem várias fases. Esta primeira fase será a fase da digitalização e tratamento de todo o espólio científico e literário do proprietário António Geão. É um espólio valiosíssimo. Por exemplo, sabemos que António Geão trocava correspondência com Albert Einstein. Portanto, acho que a partir daí está tudo dito. É uma primeira fase. A segunda fase será de abertura para ciclos de conferências, a investigação científica, e estamos na mira de uma musealização e da abertura desta casa à comunidade e a toda a gente que a queira visitar. Por isso é um dia muito, muito importante para Reguengos de Monsaraz e para a nossa terra.
4: De importante, assim refere Marta Prates, a presidente da Câmara Municipal de Reguengos de Monsaraz. Ora, com a assinatura deste protocolo, a Sociedade Portuguesa de Autores e o município de Reguengos reafirmam-se o compromisso conjunto de salvaguardar este património único e de promover também a sua fruição pública, contribuindo para a valorização cultural e científica do concelho. José Brito, vice-presidente da Sociedade Portuguesa de Autores, refere que tem havido o cuidado da preservação da parte da SPA, o que nem sempre é fácil devido à distância, e por isso considera que o protocolo vem na hora certa.
9: Nós temos tido cuidado desde 81, desde que esta casa nos foi doada, de tentar preservá-la o melhor possível, e o espólio e tudo aquilo que faz parte deste espaço, mas nem sempre é fácil porque está longe e era fundamental chegarmos a este acordo com a Câmara Municipal de Reguengos. Eu penso que este protocolo vem na hora certa porque a obra de António Geão merece ser divulgada, e a partir deste momento nós sentimos mais descansados, digamos assim, é a palavra correta, porque temos uma parceria que me parece fundamental, belíssima, em que pessoas em quem confiamos, que já deram provas de que estamos no bom caminho para que esta casa... Nós estamos a celebrar 100 anos na SPA, dura pelo menos mais 100 anos também. Acho que a intenção é essa, a nossa, é da Câmara Municipal, e é por isso que hoje celebramos aqui este protocolo tão bonito e num dia tão, tão especial.
4: Protocolo que foi assinado na passada sexta-feira. A Câmara Municipal de Évora garante que a edição deste ano da Feira de São João está a ser preparada para funcionar sem impactos significativos das obras de requalificação do Recinto de São Brás. O tema foi abordado pelo presidente da autarquia, Carlos Zorrinho, na última reunião pública de Câmara, onde explicou que já decorreu uma reunião com os vários responsáveis da organização. Segundo o autarca, todos os espaços destinados às tasquinhas e às atividades económicas já estão ocupados, mantendo-se também os espaços tradicionais do certame. As obras no Recio obrigaram, no entanto, a algumas alterações no recinto da feira. Uma delas será a mudança dos concertos para o jardim público. Carlos Zorrinho adiantou ainda que já existe um plano de acessos à obra e circuitos alternativos para minimizar constrangimentos durante o evento. O presidente da Câmara de Évora revela também que o cartaz musical já está fechado, embora ainda não tenha sido divulgado. A Feira de São João decorre, neste ano, entre os dias 23 de junho e 5 de julho. A Clean Watts e a Fundação Eugênio de Almeida lançaram uma nova comunidade de energia em Évora. O projeto já em funcionamento dispõe de uma potência instalada de 978 kW, distribuída por 1.630 painéis solares, e inclui ainda dois carregadores privados para veículos elétricos. A infraestrutura deverá produzir cerca de 1.360 MWh por ano em regime de autoconsumo coletivo. A iniciativa abrange várias instalações da Fundação Eugênio de Almeida e envolve também entidades do setor social de Évora, permitindo a partilha local da energia gerada. A intervenção de restauro e conservação da Fortaleza e Castelo de Jurumanha recebeu o Prémio Nacional de Reabilitação na categoria de restauro. A Fortaleza foi ainda finalista entre três candidatos na categoria de estruturas. Os Prémios Nacionais de Reabilitação distinguem há 14 anos as melhores intervenções de reabilitação urbana em várias categorias, tendo sido admitidas este ano cerca de 80 candidaturas. Já se encontram abertas as candidaturas ao Programa Municipal Juventude Ativa, promovido pelo município de Redondo. A iniciativa destina-se a jovens residentes no concelho e pretende promover a ocupação temporária em atividades e eventos de interesse municipal. O programa abrange jovens com 15 ou mais anos que frequentem o ensino obrigatório, jovens entre os 18 e os 30 anos à procura do primeiro emprego ou desempregados inscritos nos centros de emprego e que não beneficiem de subsídio de desemprego, bem como também estudantes em período de férias escolares, mediante comprovativo de frequência escolar no momento da candidatura ou no ano letivo anterior. Os participantes poderão colaborar em diferentes áreas de intervenção, nomeadamente educação, cultura e património, desporto, apoio à comunidade, piscina municipal, arqueologia, conservação da natureza, juventude, ambiente e proteção civil, além da manutenção de equipamentos e espaços verdes. As candidaturas decorrem até ao dia 9 de junho. E a Unidade Local de Saúde do Baixo Alentejo identificou 3 casos de sarampo no concelho de Beja desde o início de abril, bem como cerca de 500 contactos de risco associados às ocorrências. Os casos foram detectados em adultos entre os 30 e os 55 anos. 2 dos infectados não estavam vacinados e o 3º tinha o esquema vacinal completo previsto no Programa Nacional de Vacinação. As autoridades de saúde consideram que existe ligação epidemiológica entre os 3 episódios. Perante as situações confirmadas, foram identificados quase 500 contactos de risco cujo estado vacinal foi verificado. A maioria foi notificada telefonicamente, com prioridade para crianças e pessoas não vacinadas. Mais de 120 contactos receberam vacinação adicional por terem apenas uma dose ou nenhuma no momento da exposição. As autoridades classificam o cenário como um surto, dado o surgimento súbito de vários casos numa mesma área geográfica e num curto período de tempo. Estão a ser aplicadas as normas e as recomendações da Direção-Geral de Saúde para travar novas infecções. Finalmente, digo-lhe que mais de 1,6 milhões de portugueses continuam sem médico de família atribuído. Os dados foram revelados através do portal da transparência do SNS. O número representa 15% dos utentes inscritos nos cuidados de saúde primários e traduz um agravamento face a dezembro, com mais 37 mil pessoas sem acompanhamento regular. Embora a região de Lisboa e Val do Tejo concentre a maior carência, o Alentejo surge logo a seguir ao Algarve como uma das zonas mais afetadas pela falta de médicos de medicina geral e familiar, um problema que se tem vindo a intensificar e que tem impacto direto na população alentejana, marcada por dispersão geográfica e envelhecimento.
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3: Há quem volta a casaca, outros o fundo às calças. 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

0: licença?
1: Faça favor, qual é o trabalhinho?
0: Eu queria que virasse esta blusa porque ela está a cheirar muito a tabaco e o meu marido não fuma e é muito ciumento.
1: Ah, estou a perceber. O tabaco pode matar, não é?
2: A senhora vira casacas?
3: Viro tudo. Vossa Excelência deseja a casaca virada, é? E para que efeito, posso saber?
2: A saber, pode. Mas é que eu não sei se sei como é que vai ser. É para uma tomada de posse de mais uma comissão, onde vai estar um amigo meu que já esteve noutra comissão, depois de terem pedido para assinar o Orçamento Geral do Estado, porque ele tem uma assinatura muito bonita.
3: Vossa Excelência pode estar descansado, porque eu viro-lhe a casaca a tempo de ir à tomada de posse do seu amigo.
2: Ah, obrigadinho, obrigadinho. Salvo erro, trata-se de uma comissão para estudar as alergias.
3: Sim, olha, então, senhor doutor, eu vir-lhe a casaca de graça se conseguir que essa comissão estude o meu caso e me arranje um tratamento.
2: E que caso é esse que quer que eu leve à comissão?
3: É uma comichão, senhor doutor.
2: Uma comichão? E sente essa comichão quando?
3: Só quando coço, senhor doutor. Só quando coço.
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8: Já não se usa, mas eles continuam a namorar à janela. O que vale é que ela mora logo ali, no segundo andar.

0: percebes?
1: Qual histórico? O teu pai é, mas é um histérico.
2: Eu ouvi essa piada de histérico, está bem? O que eu sei é que na entrada da minha filha é que você não entra, sem entrar antes na igreja, para sair de lá já casado com ela. Pode crer.
1: Sabe uma coisa, senhor Umbelino? Se toda a gente pensasse assim, ninguém experimentava nada. E se fosse comprar um carro novo, por exemplo, só depois da compra feita é que reparava que tinha comprado um Dona Elvira.
0: Oh, Gervásio, mas que raio de comparação! Até eu nem sequer me chamo Elvira.
2: Nem te põe a mão nas buzinas, porque eu sou atento aos decibéis e aos migueis.
1: Oh, senhor Umbelino, mas tem algum jeito de namorar assim numa altura em que é tudo modernidade e progresso?
2: Já lhe disse. Eu não vou em modernices e com a minha filha antes de casar não há qualquer progresso, nem avanço, nem apalpanço. Mas se você é todo moderno e não quer namorar assim, porquê é que não namora via internet? Sim, que o que você queria era apanhá-la ao pé de si e a namorar ao estilo internet.
0: Oh, paizinho, que diferença faz ser internet e não internet?
1: É só mais uma perninha, não é?
2: Aí é que está. Por causa da perninha a mais é que não pode ser nada. Você não se intromete nem intermete em nada na minha filha. Ouviu?
1: Olha, querida, sendo assim, eu vou ali e já venho.
0: Ah, mas onde é que vais?
1: Vou à retrete. Já me está a chegar a mostarda ao nariz. E a mostarda não cheira lá muito bem.
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11: Agora o fato de banho, às peças ou por inteiro. Quanto menor é o tamanho, é que custa mais dinheiro.

0: não ter a bondade de dizer...
1: Quero aquele fato de banho que ali está, na montra.
2: Em tamanho maior, está claro.
1: Oh, papá, deixe-se disso, está bem.
3: O teu pai tem toda a razão. Aquele não tapa quase nada.
0: É um modelo italiano, assinado e tudo. Aquele é um lita. A menina quer prová-lo.
2: Provar o quê? Aquilo come-se?
0: Prová-lo, experimentá-lo, percebe?
1: Quero, quero.
3: Eu vou contigo.
1: O papai e a mamãe não se metam nisto, está bem? É que eu estou cá na cidade há mais tempo e eu é que sei como é que estas coisas são. Olha, traga-me ali aquele Mary Soliel também.
0: Ah, perfeitamente, menina.
2: Oh, Maria, tu já viste o preço daqueles trapinhos?
3: Ai, deixa lá que a nossa filha merece. Ela está cá a estudar medicina e qualquer dia já é doutora e tudo, homem.
2: Mas lá por isso não é caso para se pôr a mostrar o corpo humano assim todo. Com aquilo vê-se tudo sem precisar de ir aos raios-x.
1: Então, que tal?
3: Ah, credo! Ai, que susto! Ai, que me vai dar uma coisa má!
0: Como estão a ver, a assinatura do costureiro está aqui bem à vista.
2: Vê-se a assinatura e vê-se tudo. É o que é.
0: Este modelo, por acaso, até está em saldo. São só 499 euros.
2: Só? Se ela se tapasse com todas essas notas de euros, ficava bem melhor.
0: Ah, mas não tinha esta assinatura? Isto não é um fato de banho. Isto é uma obra de arte.
3: A nossa filha já é uma obra de arte.

0: Ora, e essa?
1: Aí está. Nós compramos dessa coisa com uma condição. Como o que fica à mostra é muito mais do que aquilo que esse trapinho tapa e o que fica à mostra é obra minha e da tua mãe, vais ter que pôr aí também os nossos nomes. Rosa Joana da Silva e Serafim Manuel Batata da Silva.
0: Se puserem Rosa aqui embaixo, Batata atrás e Serafim no meio, ficas toda tapadinha.
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1: O rei do cão não vai dormir com a gente aqui na mesma cama. Isso nunca!
0: Ora essa! O Bobby...

0: O que é que os senhores fazem assim, todos nus, aqui dentro do carro, hein?
1: Olha, senhor guarda, eu não sei, mas eu andei nas compras e agora estava aqui a provar uma coisa. Posso continuar a provar? Posso?
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7: Mais uma vez, muito boa tarde. Passam neste momento 7 minutos e meio das 14 horas. Bem-vindos à linha direta, espaço de discos pedidos, que fica no ar até às 15.
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7: Como sempre, estou consigo até às 15 horas para passar a música que quero ouvir aqui na Voz de Reguengos e por isso são convidados a ligar numa hora que é patrocinada pela HR Motors.
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7: Pois é, e essa é a frase que terá que dizer para fazer o seu pedido musical. Se HR Motors é confiança garantida, peça a sua música através da linha que já conhece, 266-502-766. Avançamos para a primeira chamada de tarde. Vamos conversar com a nossa ouvinte, Maria da Conceição, ligar para Olivas. Muito boa tarde, Maria.
11: Olá, primo João.
7: Cá estamos de novo, não é verdade?
11: Mais um dia.
7: Este encontro acontece sempre depois das duas, não é?
11: É verdade.
7: E habitualmente consegue ser a primeira.
11: De vez em quando.
7: De vez em quando, porque às vezes aparece aí a miudinha, a tal, não é? E às vezes quem fica mesmo pelo caminho é a Rosário, não é? No que habitualmente...
11: Pois.
7: Pronto, mas...
11: Vamos ver, hoje pode
7: se
11: ser...
7: consegue, exato. Sim.
9: Ora bem, então vamos querer saber, como sempre, qual é a frase de participação.
11: Se é HR Motors, a confiança é garantida.
9: Hoje vamos uma vez mais ouvir uma música que eu sei que gosta bastante, não é?
11: Pois, é Malhoa com a Paulinha.
9: Exatamente, muito bem, vamos ouvir mais uma vez esse tema.
11: Pois.
9: E será para dedicar, não é?
11: Eu vou dedicar já ao primo João e à sua família.
9: Muito obrigado.
11: À minha irmã, às minhas filhas, os meus netos, os meus genros, os meus primos, o meu sobrinho, e para a Marília, para a Manuela Cambaio, para o Becas, e para a Leonor, para a Nevita, para as primas Marques e para os primos Rosados. Está
9: muito
11: tudo
9: bem.
11: Por hoje.
9: E está tudo por hoje, sim senhor.
11: Pois.
9: Pronto, então, sendo assim, a continuação de uma boa terça-feira, para si e também para a Rosário, caso ela não consiga ligar.
11: Pois.
9: De qualquer forma, cá espero. Um beijinho, sim. Maria, até amanhã.
11: Um beijinho, até amanhã.
9: Muito obrigado, boa tarde. Vamos então ouvir o José Malhoa, que abre assim esta edição de Discos Pedidos. Cá está a Paulinha.

0: Paulinha com o José Malhoa. 14 minutos depois das duas, vamos agora até São Brizes conversar com o Becas. Muito boa tarde.
1: Olá, Sr. Correia, boa tarde.
0: Tudo bem, Becas?
1: Está bom, está-me a ouvir bem?
0: Perfeitamente, hoje com toda, com toda a rede.
1: Ainda bem, ainda bem.
0: Eu acho que isso aí já foi reforçado.
1: É, sei lá, tu és sempre no mesmo sítio agora.
0: Se calhar é do sítio, pois.
1: Porque se eu sair daqui, já não me ouves mais.
0: A rede vai embora.
1: Ah, sei lá, ou até o telefone na presta. Mas isto também é daquela rede.
0: Pois, isso eu não sei.
1: Pois nem eu, olha. Deve ter sido a Flávia que deu para aqui um... Ela pica e foge logo.
0: Pois.
1: E deve ter sido. Oh, tal e qual.
0: Pronto, é sinal que está a ouvir também.
1: Só pelos toques conheço-as logo. Ficou
0: fugido. Uma ótima tarde para ela também.
1: E para as colegas e para os colegas e para toda a gente que anda aí na luta no campo, que eu, por acaso, tenho andado aí a semana passada, havia malta toda aí, posse das vinhas, por aí fora.
0: Muito bem, sim senhor.
1: Ora bem, vou já dar um beijinho aí às primas, porque elas depois não ouvem que eu dedico a música para elas, hã?
0: Pois.
1: Elas às vezes não ouvem. Não sei se estão a ouvir a televisão e o rádio ao mesmo tempo. Isso tudo ao mesmo tempo já não é fácil, não é fácil, mas pronto. Beijinhos para as primas, vá.
0: Sim.
1: E vamos à SEG, à remotas, a confiança é garantida.
0: Muito bem.
1: É o Daroca, como é que é? O Martins Daroca, não é?
0: Luís Martins, exatamente.
1: Luís Martins Daroca.
0: Vamos ouvir a Alma Portuguesa?
1: Alma Portuguesa, vamos ouvir esse tema, ok. É que no outro dia, ontem, o que é que foi que a Manuela pediu a música, ou ontem, já não me lembro.
0: Sim.
1: E depois estive a pesquisar e disse, o gajo tem aqui mais.
0: É, sim, há mais temas, sim.
1: Yeah, pode ser que seja menos tempo.
0: Pois, sim, já não sei.
1: Exatamente.
0: Já não sei.
1: Bom. E vai para quem? Vai para toda a gente que esteja na escuta, não esquecendo os nossos imigrantes, o Sr. Ferreira, e o 610 está na escuta, beijinhos para a mãe, Nevita. Aí foi o que é que fez anos ontem dela, depois tu falaste com ela.
0: Foi o Genro.
1: Ah, o sim. Genro. Ah, parabéns para ele outra vez. Eles não se identificam, a gente também... Pois não conseguimos adivinhar, não é?
0: Pois, exatamente. Mas, pronto, mas foi realmente o género que completou mais o aniversário.
1: Exatamente. Hoje estive a conhecer um rapazão que é amigo do Elias lá de Samanços, que é o Ribeira Brava. Ele diz que ele às vezes que ouve o rádio, não sei se ouve-se não.
0: Pronto.
1: Ele não sabe quem era, mas eu perguntei o nome dele.
0: Faz ele muito bem ouvir.
1: Pagou o cafezinho à gente, vá.
0: Que maravilha. Ainda por cima, é? Que sorte.
1: Ainda há pessoas, sem conhecer a gente de lado nenhum, ainda há pessoas boas ao freio.
0: É verdade.
1: É espetáculo.
0: Pronto.
1: E pronto, e vai para toda a gente que esteja na escuta, o Cosme não diz nada, o arrepiado também não. Um abraço para ti, até amanhã se vocês quiserem, tudo a correr bem, que eu tenho que ir ali ver o que é que está ali para comer.
0: Muito bem, bom almoço, Becas. Um abraço.
1: Adeus e obrigado.
0: Obrigado eu pela chamada.
1: O Cosme sempre está na escuta, vá.
0: Está sempre. Um abraço então, até amanhã.
1: Adeus, obrigado.
0: Ora bem, vamos então ouvir a música da Luís Martins e essa Alma Portuguesa.

0: Aí está então Luís Martins com esta alma portuguesa. Vamos seguindo com mais uma chamada. Vamos até São Bento agora para conversarmos com o nosso ouvinte Manuel Rosado. Muito boa tarde.
1: Boa tarde, João.
0: Então, Manuel, bem disposto?
1: Tudo em forma, restamos.
0: Tarde de trabalho, não é?
1: Tarde de trabalho, exatamente.
0: Sim, senhor, muito bem. Então, vamos à nossa frase?
1: Vamos à frase. Se é HR Motors, a confiança é garantida.
0: Nem mais. Quem vamos ouvir hoje?
1: Vamos ouvir o Luís Fialho, vem ter comigo.
0: Sim. E dedicamos?
1: Vamos dedicar, como sempre, para a esposa, para o filho, para a nora, para os netinhos, para o João e sua família, a restante equipa da rádio. Vai para o Becas, deixa uma porta aberta. O João Cosme, Zé da Horta, com as melhoras para ele. Manuela Marques, Conceição Ares, Manuela Cambaio da Vendinha. Olha, agora...
0: Bloqueou, não é?
1: Bloqueei mesmo. Pô, amigo Joaquim Lins, que ouviu hoje de manhã também.
0: Sim, é verdade, esteve cá a participar.
1: Sim. Pronto, olha, vai para o resto dos nossos ouvintes todos, com uma boa tarde de trabalho para todos. Que eu estou aqui a ajudar o colega.
0: Ah, então
1: e agora
0: é por isso.
1: Barulho-me aqui um bocadinho.
0: Exatamente, é normal. Quando estamos a fazer várias coisas ao mesmo tempo, não é? Acontece.
1: É mesmo.
0: Pronto, então vamos deixá-lo trabalhar. Um abraço para o Manuel.
1: Vá, um abraço, João, e até amanhã.
0: Muito obrigado. Obrigado pela participação.
1: Obrigado.
0: Até amanhã.
1: Um abraço.
0: O Manuel Rosado a ligar então de São Manso e a pedir para ouvir. O Luís Fialho traz-nos Vem Ter Comigo. É para ouvir a seguir.
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1: Ora bem, voltamos à nossa linha nesta tarde de pedidos musicais, quando já vão passando 28 minutos das duas. Vamos agora até a Vendinha conversar com a nossa ouvinte, Manuela Cambaio. Muito boa tarde.
2: Muito boa tarde, Sr. João. Como está?
1: Estou bem, muito obrigado. E a Manuela?
2: Sim, dentro do possível, também estou bem, sim.
1: Na nossa companhia, não é?
2: Ah, estou.
1: Tem que ser.
2: É a minha companhia, a rádio.
1: Bem sei que sim, bem sei que sim. Pois bem, então vamos à nossa frase.
2: É, se é HR Motors, é confiança garantida.
1: Quem vamos ouvir?
2: Os quero ouvir aí o João Ferreira, é só tu fizeste-me sonhar.
1: Exato. Vamos dedicar a música, não é?
2: Vamos dedicar já para os meus filhos, para a minha nora, para as minhas netas, para o meu marido, para os colegas, para o senhor aí de Samansos, Manuel Rosado, para a Nevita, para o João Cosme, para a Manuela Marques do Canadá, para a Nevita, olha, e para todos os ouvintes com uma boa tarde.
1: Muito
2: são
1: bem.
2: Muitos, já é impossível dizer os nomes todos. Para o senhor José da Horta com as melhoras. E para todos os ouvintes, pronto.
1: Sim, senhora, muito bem. Fica então dedicado. Manuela, olha, espero que possa continuar a passar bem esta terça-feira, está bem?
2: Está bem, senhor João, e você também. Vá, até amanhã e um beijinho, senhor.
1: Mas
2: João.
1: Mas também para si. Obrigado, uma boa tarde. Vamos lá então ouvir esse tema, só tu fizeste-me sonhar, ainda pode ligar para fazer o seu pedido e a sua dedicatória, lembramos, 266-502-766.

0: Tarde de terça-feira, 19 de maio, com a sua participação na Voz de Reguengos, vamos agora de novo até Perolivas conversar com a nossa ouvinte Rosária. Muito boa tarde.
1: Eu já embaralhei tudo.
0: O que é que já baralhou, Rosária?
1: Não sei, o rádio estava tão alto que eu já disse se era a moto, consciência garantida.
0: Ou seja, já estava a dizer a frase antes de entrarmos no ar.
1: Sim.
0: Pronto, mas agora já disse novamente, já está dita.
1: Pois.
0: Então quem vamos ouvir, Rosário?
1: A Bella Ciao em italiano.
0: Sim, senhora. Quer dedicar a música?
1: Dedicar o primo João com muitos beijinhos para si e para a sua família.
0: Muito obrigado.
1: A Nevita, a Manuela Cambaio, a Marília e o Beca e a quem mais gostar de ouvir. É tudo.
0: E está tudo. Muito bem. Pronto, Rosário. Então, olha, gostei de ouvir. Um beijinho para si.
1: Outro para si. E até amanhã, se vocês quiserem.
0: Cá esperamos, como sempre. Até amanhã.
1: Sim, senhora.
0: Obrigado. Era só vindo Rosário a ligar de Perolivas e a pedir então este clássico italiano. Vem por aí a Bella Ciao.

0: Bela Tchau passar por cá também nesta tarde e vamos avançar para mais uma participação aqui na Voz da Reguengo. Os conferimos agora com o nosso ouvinte Nevita. Muito boa tarde.
1: Boa tarde, João.
0: Tudo bem, Nevita?
1: Tudo bem. Tenho o João também.
0: Também está tudo bem, infelizmente.
1: Está tudo ok.
0: Está tudo ok, como costumamos dizer. Ó, Nevita.
1: Sim, o Nevita diz que parece a Conceição Ares.
0: Então porquê?
1: Porque está a dizer, está tudo ok.
0: Pronto, então, mas olha, é sempre bom ouvir que está tudo ok. É sinal que está tudo pois. A 100%, não é?
1: Está bom.
0: Pronto. Então vamos lá saber qual é a frase, Nevita.
1: Arrasta moda, a consciência garantida.
0: E quem escolheu para ouvir?
1: O Kim Barreiro com a cabritinha.
0: Isto é que vai ser agora uns próximos minutos animados, não é? Então vamos dedicar a música.
1: A dedicar ao meu filho, à Marília Godinho, à coisa... Ai!
0: Quem?
1: A Conceição Aires.
0: A Conceição Aires, faltava a Conceição, não é?
1: A Conceição Aires.
0: Sim.
1: Às primas da Pirliva, ao Beca, onde a Gófa falou em mim também.
0: Sim.
1: E no meu filho.
0: É verdade.
1: E para o Toy Piri, para o Cosma e para o seu Zé da Horta com as melhoras.
0: Muito bem, sim senhor.
1: E para o João, não fico para trás.
0: Pois, eu acredito que nunca fico para trás.
1: E os meninos e a senhora todo.
0: Muito obrigado, Nevita.
1: E para o resto da minha família toda.
0: Sim senhor.
1: E para o meu bebê.
0: O seu bebê? Quem é o seu bebê?
1: O que fez anos ontem.
0: Ah, o que fez anos ontem, sim, exatamente, sim senhora.
1: Hoje ainda é bebê.
0: Ainda tem pouco tempo, não é?
1: Um bebê grande.
0: Muito bem, pronto, então vamos ouvir a música, né, Vita? Olha, continuação de boa terça-feira para si.
1: E para a minha filha, para todos.
0: Para todos, muito bem.
1: Pronto.
0: Beijinho, né, Vita?
1: Ah, beijinho, até amanhã.
0: Até amanhã, obrigado pela participação.
1: Até amanhã.
0: Bom, vamos então ouvir esse tema escolhido pela Nevita, depois de recordarmos que a hora é patrocinada pela HR Motors. 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
1: Aí está o Kim Barreiros com um dos seus icónicos temas de hoje e passar também aqui na linha direta 16 para as 3. Agora vamos até ao Canadá a conversar com a Manuela. Muito boa tarde.
2: Boa tarde, João.
1: Tudo bem, Manuela?
2: Tudo bem, graças a Deus. E com o João?
1: Por aqui também. Também está tudo?
2: Graças a Deus, está tudo bem. O dia é preciso.
1: O dia aí como é que está hoje, Manuela? Mais frio, mais calor?
2: O dia hoje está a 30.
1: Ah, é? Ah, então estão a ficar muito parecidos a nós.
2: Sim, ontem teve a 29, hoje está a 30.
1: Muito bem, sim senhor.
2: Ah, o quentinho já, agora chegou demais, quer dizer, estava a 9, de 9 passou para 29 e hoje está a 30, está a ver?
1: Pois. As subidas são assim muito repentinas, não é?
2: Exatamente. Agora a gente amanhã não sabe se vai estar a 9 outra vez ou se vai estar a 35. Já não sabe. Já não sabemos nada disso. Quem sabe já não sabe. Será eu que não sei de nada.
1: Olha, mas se calhar o melhor é também não saber.
2: Pois não.
1: Penso eu.
2: Obviamente é verdade.
1: Não se preocupe com o tempo.
2: Não vale a pena. Não vale a pena. Tem mais para preocupar.
1: Exatamente. Bom, então vamos à frase, Manuela.
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1: Quem vamos ouvir?
2: O vento da minha aldeia.
1: Exatamente, é a canção que vamos ouvir já de seguida.
2: O Becas ainda pode copiar o nome, de menos sei, ó, ele já anda aí às voltas.
1: É, mas ele hoje pediu a mesma voz que a Manuela pediu, julgo que foi ontem. Foi ontem, não foi?
2: Foi, mas ele, hoje eu não tenho nome.
1: Pois.
2: Eu nem dou o nome que é para ele não me copiar.
1: Então, e vamos ouvir esta canção dedicada a quem? O Becas está a distraí-la, já percebi.
2: Okay. Tem que fugir do telefone.
1: Pois, deve ser o Becas a distraí-la, não é?
2: Não, agora não é o Becas, não. Agora
1: pronto.
2: É uma pessoa que quer saber quando é que eu vou para Portugal e está a ver que eu não digo na rádio e é
1: para
2: Portugal.
1: Muito bem.
2: Pois, está à espera que eu diga ao João, mas isto aqui é um segredo e por isso, olhe.
1: Exato. Pronto, qualquer dia.
2: Eu quero fazer-lhe uma surpresa e ela está a ligar, é só.
1: Pronto,
2: okay.
1: Muito bem.
2: Olha, vou mandar um beijinho para a Manuela Cabaio, também. Sim. Para o senhor Manuel Rosado e a família, para o senhor Joaquim Elias e as melhores do irmão, para a Maria Custódia, para a Conceição, para o senhor Zé da Horta, com as melhoras, e fica para os restantes ouvintes, tudo uma boa tarde, e para o João, para a sua família, um beijinho, tudo bom. Até amanhã, se por acaso conseguir entrar, se não conseguir, fica para outro dia.
1: Muito bem. Então, um beijinho à Manuela. Muito obrigado também pela chamada.
2: Ok, não tem porquê.
1: Então, até amanhã.
2: Obrigado, João. Beijinho.
1: Mas e também, obrigado.
2: Obrigado.
1: Ora bem, ainda há tempo para mais uma chamada que vai ser a última desta edição de Discos Pedidos.

0: Música trazida então por este projeto é musical. Esta canção escolhida pela nossa ouvinte Manuela Marques. E ficamos em Montotrigo, é de lá que surge a última participação. Maria Estódia, muito boa tarde.
1: Boa tarde, João.
0: Como é que está?
1: Tudo bem.
0: Bem disposta?
1: Tudo bem, calor.
0: Pois, começa a aquecer agora, não é?
1: Foi.
0: O verão aproxima-se.
1: Foi.
0: Pois é.
1: Chega a uma outra confiança garantida.
0: Ora, aí está, essa é a nossa frase e hoje quem vamos ouvir?
1: As bandas usa. Meu primeiro amor.
0: Exatamente. Vamos dedicar essa canção, não é?
1: É para dedicar à minha irmã Betty, ao meu cunhado Manelli, à minha irmã Dionida, à Manuela do Canadá, que as ouviu com um beijinho grande para ela, e para a Ana Maria da Açaduça, e para a Maria Godinho, e para a Conceição Ares, que ela esquece sempre de mim.
0: Pronto, muito bem. E é só?
1: E depois que Deus me intriga, que eu estou a ouvir.
0: Continuam a ouvir-nos, não é?
1: Foi.
0: Um abraço para eles e bom trabalho. Sim, senhora. Então fica
1: é
0: dedicado.
1: É com uma boa tarde e até amanhã.
0: Muito obrigado, Maria Custódio. Uma ótima tarde também para si.
1: Até amanhã. Sou
0: obrigado. Cá esperamos. Obrigado. A Maria Custódio, a ligar de Montrigo, última chamada de hoje. Vamos então ter informação daqui a pouco às 3 da tarde. Depois conferimos uma vez mais as ocorrências registadas pela GNR nas últimas horas. É importante também lembrar o apoio que tivemos nesta hora.
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0: Até perto das 3, ficamos a escutar os Banda Lusa. Daqui a pouco as notícias.

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1: Mais uma vez, muito boa tarde. Informação na Voz de Reguengos. A Autoridade Nacional da Segurança Rodoviária, a Guarda Nacional Republicana e a Polícia de Segurança Pública iniciam hoje uma campanha de segurança rodoviária dirigida a motociclos e ciclomotores que irá decorrer até ao dia 25 de maio. A campanha Duas Rodas, Agarre-se à Vida, visa alertar para comportamentos de risco, como o excesso de velocidade e manobras perigosas, promovendo uma condução defensiva e responsável. A operação pretende sensibilizar todos os utilizadores para a partilha segura do espaço rodoviário. Entre 1 de janeiro de 2023 e 31 de dezembro de 2025 foram registados 34.177 acidentes com estes veículos, com 439 mortos, 3.028 feridos graves e 34.514 feridos ligeiros, segundo os dados da Autoridade Nacional da GNR e também da PSP. Embora a maioria das vítimas sejam condutores e passageiros, incluem-se também peões e ocupantes de outros veículos, a vulnerabilidade dos utilizadores de veículos de duas rodas a motor é maior em meio urbano e em estradas nacionais, locais onde ocorre quase metade da sinistralidade grave, conforme o Plano Nacional de Fiscalização 2026. Já estão definidos os prazos para a realização dos trabalhos de gestão de combustível na rede secundária, no âmbito das medidas de prevenção de incêndios rurais, e que obriga proprietários e detentores de terrenos de proceder à respectiva limpeza. Até 31 de maio é o prazo geral para a execução dos trabalhos e até 30 de junho é o limite aplicável aos concelhos abrangidos por declaração de calamidade. A gestão de combustível constitui uma medida essencial para a redução do risco de incêndio rural, contribuindo de forma decisiva para a proteção de pessoas, bens e do património natural. No próximo dia 23 de maio, já no próximo fim de semana, portanto, às 16 horas, o PSD de Reguengos de Monsaraz irá realizar a primeira sessão do ciclo de talks Cumprir com Reguengos de Monsaraz. Esta primeira sessão, segundo o Partido Socialista, será dedicada a um tema decisivo para o futuro do concelho, ou seja, Reguengos demográfico, atrair, fixar e regressar. A sessão contará com as presenças de Nuno Fazenda, Inês de Medeiros e David Ramalho, que levarão perspectivas essenciais sobre desenvolvimento, oportunidades e caminhos para reforçar a vitalidade do território. O encontro irá acontecer no Auditório António Marcelino, da Biblioteca Municipal de Reguengos, e esta é uma sessão aberta ao público. A Universidade Aberta promove no dia de amanhã, entre as 18h30 e as 20h, uma sessão de esclarecimento online dedicada aos acessos sem provas nas modalidades de acesso direto, reingresso e mudança de par, instituição ou curso. Esta iniciativa destina-se a candidatos que pretendem ingressar no ensino superior, nomeadamente titulares de uma licenciatura que desejam obter um novo grau académico. Destina-se também a estudantes que tenham frequentado uma licenciatura sem concluir e que pretendam retomar e finalizar o seu percurso, bem como a quem esteja a considerar uma reorientação do seu percurso formativo. O evento, que irá decorrer em formato online, permite a participação de candidatos de todo o país e do estrangeiro, tendo como principais objetivos esclarecer dúvidas sobre as diferentes vias de acesso sem realização de provas, apresentar a oferta formativa da Universidade Aberta e dar a conhecer o seu modelo pedagógico em regime de ensino à distância. Durante a sessão serão abordados os requisitos de acesso, o processo de candidatura, as condições específicas aplicáveis a cada modalidade, acesso direto, reingresso e mudança de par em instituição ou curso, como já tinha referido, bem como os prazos associados, estando igualmente previsto um momento para esclarecimento de dúvidas em tempo real. A participação é gratuita, sendo necessária a inscrição prévia. Esta iniciativa é organizada pelos Centros Locais de Aprendizagem da Universidade Aberta de Reguengos de Monsaraz, Meda, Ponte de Lima, Praia da Vitória, Sabugal e São João da Madeira. A Sociedade Portuguesa de Autores e o município de Reguengos Monsaraz assinaram na passada sexta-feira um protocolo de colaboração para a Casa António Geão com o objetivo de preservar, valorizar e divulgar o espólio documental e científico de António Geão. A casa foi doada à Sociedade Portuguesa de Autores em 1981 por Sofia Spires Geão, viúva do cientista, para preservar a sua memória e transformar o espaço num centro de convívio, trabalho e realização cultural e científica. No âmbito deste acordo, a autarquia vai digitalizar, tratar e inventariar o espólio documental e o acervo da Casa António Geão, realizar também conferências e debates no edifício e instalar uma exposição permanente sobre a vida e a obra de António Geão, como explica Marta Prates, presidente do município de Reguengos de Monsaraz.
2: Há algum tempo atrás iniciámos um processo aqui de contacto, primeiro a receber refugiados da guerra da Ucrânia, depois ganhamos um património de que eu falava há pouco, que é um património de confiança, um património de respeito institucional uns pelos outros, e acabámos por perceber que era uma pena esta casa estar fechada e avançamos então para este momento tão feliz que é estabelecer um protocolo com a Sociedade Portuguesa de Autores para que a Casa Geão de facto possa transformar-se em património vivo. É um protocolo que tem várias fases. Esta primeira fase será a fase da digitalização e tratamento de todo o espólio científico e literário do proprietário António Geão. É um espólio valiosíssimo. Por exemplo, sabemos que António Geão trocava correspondência com Albert Einstein. Portanto, acho que a partir daí está tudo dito. É uma primeira fase. A segunda fase será de abertura para ciclos de conferências, a investigação científica, e estamos na mira de uma musealização e da abertura desta casa à comunidade e a toda a gente que a queira visitar. Por isso é um dia muito, muito importante para Reguengos de Monsaraz e para a nossa terra.
1: De importante, assim refere Marta Prates, a presidente da Câmara Municipal de Reguengos de Monsaraz. Ora, com a assinatura deste protocolo, a Sociedade Portuguesa de Autores e o município de Reguengos reafirmam-se o compromisso conjunto de salvaguardar este património único e de promover também a sua fruição pública, contribuindo para a valorização cultural e científica do concelho. José Brito, vice-presidente da Sociedade Portuguesa de Autores, refere que tem havido o cuidado da preservação da parte da SPA, o que nem sempre é fácil devido à distância, e por isso considera que o protocolo vem na hora certa.
3: Nós temos tido cuidado desde 81, desde que esta casa nos foi doada, de tentar preservá-la o melhor possível, e o espólio e tudo aquilo que faz parte deste espaço, mas nem sempre é fácil, porque está longe e era fundamental chegarmos a este acordo com a Câmara Municipal de Reguengos. Eu penso que este protocolo vem na hora certa porque a obra de António Geão merece ser divulgada, e a partir deste momento nós sentimos mais descansados, digamos assim, é a palavra correta, porque temos uma parceria que me parece fundamental, belíssima, em que pessoas em quem confiamos, que já deram provas de que estamos no bom caminho, para que esta casa... Nós estamos a celebrar 100 anos na SPA, dura pelo menos mais 100 anos também. Acho que a intenção é essa, a nossa, é da Câmara Municipal, e é por isso que hoje celebramos aqui este protocolo tão bonito e num dia tão, tão especial.
1: Protocolo que foi assinado na passada sexta-feira. A Câmara Municipal de Évora garante que a edição deste ano da Feira de São João está a ser preparada para funcionar sem impactos significativos das obras de requalificação do Recinto de São Brás. O tema foi abordado pelo presidente da autarquia, Carlos Zorrinho, na última reunião pública de Câmara, onde explicou que já decorreu uma reunião com os vários responsáveis da organização. Segundo o autarca, todos os espaços destinados às tasquinhas e às atividades económicas já estão ocupados, mantendo-se também os espaços tradicionais do certame. As obras no Recio obrigaram, no entanto, a algumas alterações no recinto da feira. Uma delas será a mudança dos concertos para o jardim público. Carlos Zorrinho adiantou ainda que já existe um plano de acessos à obra e circuitos alternativos para minimizar constrangimentos durante o evento. O presidente da Câmara de Évora revela também que o cartaz musical já está fechado, embora ainda não tenha sido divulgado. A Feira de São João decorre, neste ano, entre os dias 23 de junho e 5 de julho. A Clean Watts e a Fundação Eugênio de Almeida lançaram uma nova comunidade de energia em Évora. O projeto, já em funcionamento, dispõe de uma potência instalada de 978 kW, distribuída por 1.630 painéis solares, e inclui ainda dois carregadores privados para veículos elétricos. A infraestrutura deverá produzir cerca de 1.360 MWh por ano em regime de autoconsumo coletivo. A iniciativa abrange várias instalações da Fundação Eugênio de Almeida e envolve também entidades do setor social de Évora, permitindo a partilha local da energia gerada. A intervenção de restauro e conservação da Fortaleza e Castelo de Jurumanha recebeu o Prémio Nacional de Reabilitação na categoria de restauro. A Fortaleza foi ainda finalista entre três candidatos na categoria de estruturas. Os Prémios Nacionais de Reabilitação distinguem há 14 anos as melhores intervenções de reabilitação urbana em várias categorias, tendo sido admitidas este ano cerca de 80 candidaturas. Já se encontram abertas as candidaturas ao Programa Municipal Juventude Ativa, promovido pelo município de Redondo. A iniciativa destina-se a jovens residentes no concelho e pretende promover a ocupação temporária em atividades e eventos de interesse municipal. O programa abrange jovens com 15 ou mais anos que frequentem o ensino obrigatório, jovens entre os 18 e os 30 anos à procura do primeiro emprego ou desempregados inscritos nos centros de emprego e que não beneficiem de subsídio de desemprego, bem como também estudantes em período de férias escolares, mediante comprovativo de frequência escolar no momento da candidatura ou no ano letivo anterior. Os participantes poderão colaborar em diferentes áreas de intervenção, nomeadamente educação, cultura e património, desporto, apoio à comunidade, piscina municipal, arqueologia, conservação da natureza, juventude, ambiente e proteção civil, além da manutenção de equipamentos e espaços verdes. As candidaturas decorrem até ao dia 9 de junho. E a Unidade Local de Saúde do Baixo Alentejo identificou 3 casos de sarampo no concelho de Beja desde o início de abril, bem como cerca de 500 contactos de risco associados às ocorrências. Os casos foram detectados em adultos entre os 30 e os 55 anos. 2 dos infectados não estavam vacinados e o terceiro tinha o esquema vacinal completo previsto no Programa Nacional de Vacinação. As autoridades de saúde consideram que existe ligação epidemiológica entre os 3 episódios. Perante as situações confirmadas, foram identificados quase 500 contactos de risco cujo estado vacinal foi verificado. A maioria foi notificada telefonicamente, com prioridade para crianças e pessoas não vacinadas. Mais de 120 contactos receberam vacinação adicional por terem apenas uma dose ou nenhuma no momento da exposição. As autoridades classificam o cenário como um surto, dado o surgimento súbito de vários casos numa mesma área geográfica e num curto período de tempo. Estão a ser aplicadas as normas e as recomendações da Direção-Geral de Saúde para travar novas infecções. Finalmente, digo-lhe que mais de 1,6 milhões de portugueses continuam sem médico de família atribuído. Os dados foram revelados através do portal da transparência do SNS. O número representa 15% dos utentes inscritos nos cuidados de saúde primários e traduz um agravamento face a dezembro, com mais 37 mil pessoas sem acompanhamento regular. Embora a região de Lisboa e Val do Tejo concentre a maior carência, o Alentejo surge logo a seguir ao Algarve como uma das zonas mais afetadas pela falta de médicos de medicina geral e familiar, um problema que se tem vindo a intensificar e que tem impacto direto na população alentejana, marcada por dispersão geográfica e envelhecimento.
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4: Senhores ouvintes, falo-vos o segundo sargento Rui Beijinho da Sala de Situação do Comando Territorial da Guarda Nacional Republicana Évora para vos informar acerca da atividade operacional desenvolvida no dia 18 de maio de 2026. Na área de responsabilidade deste comando ocorreram 4 acidentes de viação, sendo 4 colisões, do qual resultaram 2 feridos leves. Registaram 5 incêndios na natureza agrícola, tendo ardido cerca de 5 hectares de pasto. No âmbito da criminalidade foram registradas 15 ocorrências, sendo 2 crimes contra as pessoas, 3 crimes contra o património, 9 crimes contra a vida e a sociedade e 1 crime previsto em legislação avulsa. Foram efetuadas 4 detenções em flagrante delito, sendo 3 pelo crime de condução de veículo automóvel em estado de embriaguez e 1 pelo crime de tráfico de estupefacientes. Foi dado cumprimento a 2 mandados de detenção em condução emanados por autoridade judiciária, sendo 1 para cumprimento de pena de multa e 1 para comparência em ato processual. No âmbito de contorno nacional, registramos 103 infrações relativas à legislação rodoviária. Mantemos as operações direcionadas à fiscalização do comércio, captura, posse e transporte de mexão, à prevenção da floresta e ao contorno do mato da madeira do Pinheiro, à prevenção e repressão à contrafação, em especial no âmbito da propriedade industrial, uma operação de fiscalização de transporte terrestre e marítimo de animais vivos e, por último, uma operação no âmbito rodoviário. Por hoje é tudo da sala de situação do Comando Territorial de Évora e restante efetivo destas unidades. Desejo a todos vós um ótimo dia.
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1: E desta vez já passam praticamente 22 minutos. Uma vez mais, boa tarde. Sejam bem-vindos à Hora do Artista.
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1: Ora, como já se deverá ter apercebido, hoje não temos artista convidado para a entrevista nesta hora de emissão, mas amanhã temos já alguém confirmado e, por isso, daqui a pouco iremos anunciar quem é que vai estar à conversa comigo amanhã depois das 15 horas aqui nesta hora dedicada às vozes nacionais. Entretanto, e até perto das 4, temos algumas propostas para si e algumas informações para lhe dar também. Entretanto, vamos apresentando também novas canções que nos vão chegando. É o caso, por exemplo, do novo tema da Bruna, chama-se Quero Enlouquecer. Não sei se já conhece, se não conhece, aproveite agora para ouvir.

Foram nossos convidados há bem poucos dias, Dani e Marie, com esta canção que aqui escutámos. A música chama-se Balanço do Simba. Atrás ouvimos também essa nova canção de Bruna, chama-se Quero Enlouquecer. Passam 30 minutos das 3 da tarde, dou-lhe uma informação que se prende com um incêndio que está ativo neste momento. A informação que dispomos neste momento é um incêndio que está ativo no Monte da Perscuma, na freguesia de São Manso e São Vicente do Pijeiro. Segundo a informação que dispomos neste momento, no local estão 24 operacionais apoiados por 5 viaturas. É a indicação que temos neste momento deste incêndio que está então a deflagrar a esta hora. Um alerta que foi dado às 15 horas e 16 minutos. Trata-se de um incêndio de natureza agrícola, como referi, no Monte da Perscuma, na freguesia de São Manso e São Vicente do Pijeiro, a mobilizar neste momento 24 operacionais e 5 viaturas. Daqui a pouco já lhe vou dizer então quem é o nosso convidado de amanhã, neste espaço dedicado aos nossos artistas, em que habitualmente conversamos com eles e apresentamos novas canções. Para já apenas lhe digo que a nova canção que lançou há bem poucos dias chama-se Foi Tudo Mentira. Já vamos apresentar essa canção e já lhe vamos dizer quem é que conversa amanhã entre as 15 e as 16 aqui na Voz de Reguengos comigo.

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0: Voltamos à música daqui a pouco.
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1: O mais recente tema do alentejano José Santos, natural de Selmes, com quem já conversámos aqui há algumas semanas atrás, chama-se Atriz de Novela e uma vez mais vai passar por cá.

Atriz de novela, o novo single de José Santos. 19 minutos para as 4. Espero que possa estar a passar uma ótima tarde na companhia da Voz de Reguengos, escutando-nos através dos 99.0 FM, frequência modulada, ou através da emissão online em vozdereguengos.pt. Ora, faço uma atualização dessa informação que lhe dei há pouco a propósito de um incêndio que deflagra esta hora, nesta tarde, no Monte da Perscuma, perto de Vendinha. Segundo a informação de que dispõe neste momento, estão no local 33 operacionais apoiados por 7 viaturas. Trata-se, portanto, de um incêndio de natureza agrícola cuja alerta foi dado às 15 horas e 16 minutos. E, portanto, fica esta informação aqui com uma atualização do número de meios no local neste incêndio que deflagra nesta tarde de terça-feira aqui perto de Reguengos de Monsaraz, mais perto ainda de Vendinha, portanto, no Monte da Perscuma, a mobilizar, então, 33 operacionais apoiados por 7 viaturas. A 18 minutos das 4, o tempo agora de revelarmos então quem é o nosso convidado de amanhã aqui na Hora do Artista. Ele chama-se Rui Porto, é natural da Zona Norte do país e apresenta

apresenta-nos essa sua nova canção que se chama Foi Tudo Mentira. Se ainda não conhece, escute agora na sua rádio e não perca amanhã essa entrevista com o artista depois das 15.

0: Foi Tudo Mentira é o novo tema de Rui Porto, com quem amanhã iremos conversar neste horário. 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
0: Tarde de sol e algumas nuvens e as temperaturas a aproximarem-se dos 30 graus. Bom, e se hoje se aproximaram dos 30, amanhã vão mesmo ultrapassar os 30 graus. É o caso de Reguengos de Monsaraz, que vai amanhã quarta-feira contar com um dia de céu limpo, vento fraco e uma máxima de 33 graus. Já agora vamos olhar para quinta e sexta-feira. Na quinta-feira voltamos a ter novamente subida da temperatura, com 36 graus previstos para Reguengos e 37 é a máxima prevista também para Reguengos de Monsaraz na próxima sexta-feira. No fim de semana, as temperaturas aí sim vão descer no sábado aos 33 e no domingo aos 32 graus na cidade de Reguengos de Monsaraz. Temos vindo a apostar também nesta nova canção da Ana Duarte aqui na voz de Reguengos e uma vez mais vamos ouvi-la em Incendeia-me.

0: apenas música nova nesta hora de emissão. É o novo single também da Jana Carvalho, Quero Te Beijar, canção que ouvimos nestes últimos instantes aqui também, nesta nossa hora dedicada aos artistas.
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0: Hoje tivemos várias, apresentando aqui algumas novas canções e divulgando já quem é que amanhã vai estar comigo à conversa nesta hora de emissão. Ora, a propósito disso mesmo, deixe-me dizer-lhe que amanhã, para além de termos o Haja Saúde com o Dr. Fernando Figueiredo, sempre às quartas-feiras, depois das 9h30 da manhã, amanhã, depois das 10, recebemos em antena também o Presidente da Junta de Freguesia de Reguengos Monsaraz, Pedro Mata, vem à emissão da Voz de Reguengos falar-nos sobre a 5ª edição do Festival Street Foods, que arranca já na próxima sexta-feira no Parque da Cidade, em Reguengos de Monsaraz. Portanto, é uma conversa que não deve perder depois das 10h15. 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
0: E vai mais um. É assim que se chama a nova canção da Joana D'Arc, que também hoje aqui tocamos. É a canção que nos leva até perto das 4 da tarde. Assim encerramos mais uma hora de emissão em 99FM. Agradecemos a sua companhia, ligada ao rádio, através da frequência modulada ou através também da emissão online. Desejo-vos a continuação de uma excelente terça-feira.

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2: Mais uma vez, muito boa tarde. Informação na Voz de Reguengos. A Autoridade Nacional de Segurança Rodoviária, a Guarda Nacional Republicana e a Polícia de Segurança Pública iniciam hoje uma campanha de segurança rodoviária dirigida a motociclos e ciclomotores que irá decorrer até ao dia 25 de maio. A campanha Duas Rodas, Agarre-se à Vida, visa alertar para comportamentos de risco, como o excesso de velocidade e manobras perigosas, promovendo uma condução defensiva e responsável. A operação pretende sensibilizar todos os utilizadores para a partilha segura do espaço rodoviário. Entre 1 de janeiro de 2023 e 31 de dezembro de 2025 foram registados 34.177 acidentes com estes veículos, com 439 mortos, 3.028 feridos graves e 34.514 feridos ligeiros, segundo os dados da Autoridade Nacional da GNR e também da PSP. Embora a maioria das vítimas sejam condutores e passageiros, incluem-se também peões e ocupantes de outros veículos, a vulnerabilidade dos utilizadores de veículos de duas rodas a motor é maior em meio urbano e em estradas nacionais, locais onde ocorre quase metade da sinistralidade grave, conforme o Plano Nacional de Fiscalização 2026. Já estão definidos os prazos para a realização dos trabalhos de gestão de combustível na rede secundária, no âmbito das medidas de prevenção de incêndios rurais, e que obriga proprietários e detentores de terrenos de proceder à respectiva limpeza. Até 31 de maio é o prazo geral para a execução dos trabalhos e até 30 de junho é o limite aplicável aos concelhos abrangidos por declaração de calamidade. A gestão de combustível constitui uma medida essencial para a redução do risco de incêndio rural, contribuindo de forma decisiva para a proteção de pessoas, bens e do património natural. No próximo dia 23 de maio, já no próximo fim de semana, portanto, às 16 horas, o PSD de Reguengos de Monsaraz irá realizar a primeira sessão do ciclo de talks Cumprir com Reguengos de Monsaraz. Esta primeira sessão, segundo o Partido Socialista, será dedicada a um tema decisivo para o futuro do concelho, ou seja, Reguengos demográfico, atrair, fixar e regressar. A sessão contará com as presenças de Nuno Fazenda, Inês Medeiros e David Ramalho, que levarão perspectivas essenciais sobre desenvolvimento, oportunidades e caminhos para reforçar a vitalidade do território. O encontro irá acontecer no Auditório António Marcelino, da Biblioteca Municipal de Reguengos, e esta é uma sessão aberta ao público. A Universidade Aberta promove no dia de amanhã, entre as 18h30 e as 20h, uma sessão de esclarecimento online dedicada aos acessos sem provas nas modalidades de acesso direto, reingresso e mudança de par, instituição ou curso. Esta iniciativa destina-se a candidatos que pretendem ingressar no ensino superior, nomeadamente titulares de uma licenciatura que desejam obter um novo grau académico. Destina-se também a estudantes que tenham frequentado uma licenciatura sem concluir e que pretendam retomar e finalizar o seu percurso, bem como a quem esteja a considerar uma reorientação do seu percurso formativo. O evento, que irá decorrer em formato online, permite a participação de candidatos de todo o país e do estrangeiro, tendo como principais objetivos esclarecer dúvidas sobre as diferentes vias de acesso sem realização de provas, apresentar a oferta formativa da Universidade Aberta e dar a conhecer o seu modelo pedagógico em regime de ensino à distância. Durante a sessão serão abordados os requisitos de acesso, o processo de candidatura, as condições específicas aplicáveis a cada modalidade, acesso direto, reingresso e mudança de par à instituição ou curso, como já tinha referido, bem como os prazos associados, estando igualmente previsto um momento para esclarecimento de dúvidas em tempo real. A participação é gratuita, sendo necessária a inscrição prévia. Esta iniciativa é organizada pelos Centros Locais de Aprendizagem da Universidade Aberta de Reguengos de Monsaraz, Meda, Ponte de Lima, Praia da Vitória, Sabugal e São João da Madeira. A Sociedade Portuguesa de Autores e o município de Reguengos de Monsaraz assinaram na passada sexta-feira um protocolo de colaboração para a Casa António Geão, com o objetivo de preservar, valorizar e divulgar o espólio documental e científico de António Geão. A casa foi doada à Sociedade Portuguesa de Autores em 1981 por Sofia Spira Geão, viúva do cientista, para preservar a sua memória e transformar o espaço num centro de convívio, trabalho e realização cultural e científica. No âmbito deste acordo, a autarquia vai digitalizar, tratar e inventariar o espólio documental e o acervo da Casa António Geão, realizar também conferências e debates no edifício e instalar uma exposição permanente sobre a vida e a obra de António Geão, como explica Marta Prates, presidente do município de Reguengos de Monsaraz.
3: Há algum tempo atrás iniciámos um processo aqui de contacto, primeiro a receber refugiados da guerra da Ucrânia, depois ganhamos um património de que eu falava há pouco, que é um património de confiança, um património de respeito institucional uns pelos outros, e acabámos por perceber que era uma pena esta casa estar fechada e avançamos então para este momento tão feliz, que é estabelecer um protocolo com a Sociedade Portuguesa de Autores para que a Casa Geão de facto possa transformar-se em património vivo. É um protocolo que tem várias fases. Esta primeira fase será a fase da digitalização e tratamento de todo o espólio científico e literário do proprietário António Geão. É um espólio valiosíssimo. Por exemplo, sabemos que António Geão trocava correspondência com Albert Einstein. Portanto, acho que a partir daí está tudo dito. É uma primeira fase. A segunda fase será de abertura para ciclos de conferências, a investigação científica, e estamos na mira de uma musealização e da abertura desta casa à comunidade e a toda a gente que a queira visitar. Por isso é um dia muito, muito importante para Reguengos de Monsaraz e para a nossa terra.
2: De importante, assim refere Marta Prats, a presidente da Câmara Municipal de Reguengos de Monsaraz. Ora, com a assinatura deste protocolo, a Sociedade Portuguesa de Autores e o município de Reguengos reafirmam assim o compromisso conjunto de salvaguardar este património único e de promover também a sua fruição pública, contribuindo para a valorização cultural e científica do concelho. Tosé Brito, vice-presidente da Sociedade Portuguesa de Autores, refere que tem havido o cuidado da preservação da parte da SPA, o que nem sempre é fácil devido à distância, e por isso considera que o protocolo vem na hora certa.
4: Nós temos tido cuidado desde 81, desde que esta casa nos foi doada, de tentar preservá-la o melhor possível, e o espólio e tudo aquilo que faz parte deste espaço, mas nem sempre é fácil, porque está longe, e era fundamental chegarmos a este acordo com a Câmara Municipal de Reguengos. Eu penso que este protocolo vem na hora certa porque a obra de António Geão merece ser divulgada, e a partir deste momento nós sentimos mais descansados, digamos assim, é a palavra correta, porque temos uma parceria que me parece fundamental, belíssima, em que pessoas em quem confiamos, que já deram provas de que estamos no bom caminho, para que esta casa nós estamos a celebrar 100 anos na SPA, dure pelo menos mais 100 anos também. Acho que a intenção é essa, a nossa, é da Câmara Municipal, e é por isso que hoje celebramos aqui este protocolo tão bonito e num dia tão especial.
2: Protocolo que foi assinado na passada sexta-feira. A Câmara Municipal de Évora garante que a edição deste ano da Feira de São João está a ser preparada para funcionar sem impactos significativos das obras de requalificação do Recinto de São Brás. O tema foi abordado pelo Presidente da Autarquia, Carlos Zorrinho, na última reunião pública de Câmara, onde explicou que já decorreu uma reunião com os vários responsáveis da organização. Segundo o Autarca, todos os espaços destinados às tasquinhas e às atividades económicas já estão ocupados, mantendo-se também os espaços tradicionais do certame. As obras no Recio obrigaram, no entanto, a algumas alterações no recinto da feira. Uma delas será a mudança dos concertos para o jardim público. Carlos Zorrinho adiantou ainda que já existe um plano de acessos à obra e circuitos alternativos para minimizar constrangimentos durante o evento. O presidente da Câmara de Évora revela também que o cartaz musical já está fechado, embora ainda não tenha sido divulgado. A Feira de São João decorre, neste ano, entre os dias 23 de junho e 5 de julho. A Clean Watts e a Fundação Eugénio de Almeida lançaram uma nova comunidade de energia em Évora. O projeto, já em funcionamento, dispõe de uma potência instalada de 978 kW, distribuída por 1.630 painéis solares, e inclui ainda dois carregadores privados para veículos elétricos. A infraestrutura deverá produzir cerca de 1.360 MWh por ano em regime de autoconsumo coletivo. A iniciativa abrange várias instalações da Fundação Eugénio de Almeida e envolve também entidades do setor social de Évora, permitindo a partilha local da energia gerada. A intervenção de restauro e conservação da Fortaleza e Castelo de Jurumanha recebeu o Prémio Nacional de Reabilitação na categoria de restauro. A Fortaleza foi ainda finalista entre três candidatos na categoria de estruturas. Os Prémios Nacionais de Reabilitação distinguem há 14 anos as melhores intervenções de reabilitação urbana em várias categorias, tendo sido admitidas este ano cerca de 80 candidaturas. Já se encontram abertas as candidaturas ao Programa Municipal Juventude Ativa, promovido pelo município de Redondo. A iniciativa destina-se a jovens residentes no concelho e pretende promover a ocupação temporária em atividades e eventos de interesse municipal. O programa abrange jovens com 15 ou mais anos que frequentem o ensino obrigatório, jovens entre os 18 e os 30 anos à procura do primeiro emprego ou desempregados inscritos nos centros de emprego e que não beneficiem de subsídio de desemprego, bem como também estudantes em período de férias escolares, mediante comprovativo de frequência escolar no momento da candidatura ou no ano letivo anterior. Os participantes poderão colaborar em diferentes áreas de intervenção, nomeadamente educação, cultura e património, desporto, apoio à comunidade, piscina municipal, arqueologia, conservação da natureza, juventude, ambiente e proteção civil, além da manutenção de equipamentos e espaços verdes. As candidaturas decorrem até ao dia 9 de junho. E a Unidade Local de Saúde do Baixo Alentejo identificou 3 casos de sarampo no concelho de Beja desde o início de abril, bem como cerca de 500 contactos de risco associados às ocorrências. Os casos foram detectados em adultos entre os 30 e os 55 anos. 2 dos infectados não estavam vacinados e o terceiro tinha o esquema vacinal completo previsto no Programa Nacional de Vacinação. As autoridades de saúde consideram que existe ligação epidemiológica entre os 3 episódios. Perante as situações confirmadas, foram identificados quase 500 contactos de risco cujo estado vacinal foi verificado. A maioria foi notificada telefonicamente, com prioridade para crianças e pessoas não vacinadas. Mais de 120 contactos receberam vacinação adicional por terem apenas uma dose ou nenhuma no momento da exposição. As autoridades classificam o cenário como um surto, dado o surgimento súbito de vários casos numa mesma área geográfica e num curto período de tempo. Estão a ser aplicadas as normas e as recomendações da Direção-Geral de Saúde para travar novas infecções. Finalmente, digo-lhe que mais de 1,6 milhões de portugueses continuam sem médico de família atribuído. Os dados foram revelados através do portal da transparência do SNS. O número representa 15% dos utentes inscritos nos cuidados de saúde primários e traduz um agravamento face a dezembro, com mais 37 mil pessoas sem acompanhamento regular. Embora a região de Lisboa e Val do Tejo concentre a maior carência, o Alentejo surge logo a seguir ao Algarve como uma das zonas mais afetadas pela falta de médicos de medicina geral e familiar, um problema que se tem vindo a intensificar e que tem impacto direto na população alentejana, marcada por dispersão geográfica e envelhecimento.
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1: Obrigado por estares aqui na tua.

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